0: para te encontrar. 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
1: Se tem falta de alguém, telefone, corra até essa pessoa, porque não? A vida são dois dias. Se gosta, não reprima os sentimentos.
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1: Ora, já é habitual, nesta hora, neste espaço, termos o Dr. Jorge Cosme para nos falar de hipnose, com temas bem na berra, chamemos-lhe assim. Doutor, seja muito bem-vindo.
3: Olá, Helena Dida, como está? Tudo
1: está
3: bem?
1: Está tudo ótimo. Doutor, hoje vamos para um tema assim um pouco ao quanto estranho, mas realmente é que anda por aí uma onda de loucura. Cromos do Mundial.
3: Parece que sim, Helena, parece que sim.
1: Isto é o quê? É mesmo loucura? Voltou-se ao passado? Porque antigamente é que havia os cromos para se colecionar e fazer a caderneta toda, não é? Parece que agora voltou.
3: Parece que agora voltou, mas vamos lá ver. Isto dos cromos é uma coisa intergeracional, Helena. Eu, quando era miúdo, também fazia essa coleção de cromos, embora fosse, digamos, numa dimensão diferente, não é? Na minha altura, eles davam uns rubiçados em cada cromo, era a maneira, pronto, de a gente os comprar com mais profundidade, digamos. Hoje em dia essas técnicas estão mudadas e estão refinadas. Eu estou apanhado um bocado nisso, não por mim, mas por causa do meu neto, que o meu neto também está a fazer essa coleção de cromos. No fundo, aquilo que nós podemos dizer é que, para além daquilo que são as técnicas de marketing para poder colocar as pessoas a consumir este tipo de produtos, todas essas técnicas, digamos, são exploradas através de certos e determinados artifícios, vamos falar assim, que é colocarem cromos mais especiais, onde tudo é feito de uma forma muito, muito bem conseguida, muito bem produzida. E o que é que isto acontece? Acontece que as pessoas, com este tipo de atividade, vamos falar assim, é uma atividade que lhes vai libertar certas e determinadas substâncias no cérebro, que são aquelas ligadas ao jogo, ao prazer, à emoção. Nós, por exemplo, dizemos que é dopamina barata. Uhum. Acontece, mas que é assim, de uma forma normal, Helena, está tudo bem, não há nada que se aponte para isso. O problema realmente é quando acontecem...
1: Pesa na carteira.
3: Exatamente, não só pesa na carteira, o problema, digamos, é que, o que é que causa quando, digamos, as crianças ou os adolescentes ou até os adultos não conseguem lidar com a frustração de não acabarem a coleção, de não, enfim, de terem esse tipo de dificuldades e os subterfúgios que eles arranjam muitas vezes, que aí é que está o problema.
1: Está-me a dizer que as pessoas ficam completamente viciadas?
3: Eu não estou a dizer que as pessoas ficam, algumas pessoas ficam.
1: Oh.
3: Vamos lá ver. O princípio disto, do mecanismo em termos do nosso corpo, Helena, é exatamente igual ao mecanismo daquele jogador infiltrado que vai para o casino.
1: Uhum.
3: E que derrete o dinheiro todo e não sai de lá enquanto não tiver feito tudo.
1: Mas esse pode ganhar.
3: Mas agora, aqui também se ganha, Helena, que é a tal dopamina barata, que nós dizemos, que é o prazer de ter aquele jogador, de ter aquele cromo especial, e tudo isso, digamos, que é uma envolvente emocional muito grande, que causa um prazer imediato. Quando a pessoa, e depois é o fator da surpresa, quer dizer, tudo isto está desenhado para que o comportamento das pessoas funcione precisamente através do alcançar um prazer imediato, que é o jogador difícil, é o jogador da seleção, é aquilo que ele gosta. No fundo, tudo isso é um jogo de emoção e um jogo de sensações que a pessoa experimenta quando vai comprar as carteirinhas e quando depois vai colocar na caderneta.
1: Está a querer dizer que as pessoas precisam de tratamento?
3: Algumas precisam, Helena, porque assim, é indicado, repare, quando a criança, por exemplo, eventualmente reage mal à frustração,

0: tratamentos. Pode ser um dos tratamentos, já pode haver mais, não é? O psicólogo também pode fazer esse trabalho, o psiquiatra também, mas aquilo que eu gostaria de dizer é que se há esses comportamentos e se os pais veem que a criança tem dificuldade em lidar ou que faz comportamentos abusivos no sentido de alcançar esses cromos, é um sinal de alerta que realmente há qualquer coisa que não está bem e que é preciso corrigir. E claro que a hipnose o pode fazer. Se nós os fazemos em jogadores realmente que têm esse tipo de
1: Atitudes,
0: disfunção,
1: sim.
0: exatamente, e que têm esse tipo de hábitos que é extremamente nocivo, aqui será uma abordagem, se calhar, numa primeira fase até mais fácil, não é? E ao mesmo tempo que permite corrigir depois outros aspectos que possam surgir no futuro.
1: Quem
0: Por
1: diria, não é?
0: isso,
1: Quem
0: é
1: diria que uma
0: verdade,
1: coisa
0: por
1: tão
0: isso é assim,
1: simples
0: há
1: pode
0: que
1: ter
0: comprar.
1: aqui consequências graves, não é?
0: Eu espero bem que não. É aquilo que eu queria dizer, para terminar, era que não há problema nenhum em as crianças gostarem de colecionar cromos, não há problema nenhum dos jovens fazerem esse tipo de comportamento, porque é um comportamento quase que cultural, mas certos determinados exageros ao nível do comportamento podem ser sinais que levem os pais a procurarem ajuda para que, em termos futuros, não complique-se ainda mais o comportamento da criança ou do jovem.
1: Ficámos esclarecidos, há que estar alerta, é evidente. A prevenção é a melhor arma. Doutor, para a semana voltamos com outro tema. Boa semana, tudo de bom.
0: Obrigado igualmente, quer para a Helena, quer para todos aqueles que estão neste momento a ouvir. Votos de uma boa semana para todos.
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1: Obrigada pela preferência que dá ao ponto de encontro.

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1: Começa a cheirar a férias, se for o seu caso, há que as aproveitar da melhor forma. É um tempo que passa a correr, por isso mesmo, aproveite, inspire, expire, sorria e viva. A vida é muito curta, não merece lágrimas, não merece tristeza, não, só merece tudo de bom. Andamos por cá para sermos felizes. Como diz a canção, não é? Viemos ao mundo para sermos felizes. Eu penso assim, muito em particular, por isso mesmo o sorriso faz parte do meu dia-a-dia. Por vezes não estamos muito, muito bem, mas há que ter pensamento positivo e ter a certeza que melhores dias virão. Afinal, como diz o ditado, não há bem que sempre dure, nem mal que nunca acabe. Ou ao contrário, qualquer coisa assim. Bom, fique connosco, temos ainda muita música para si, temos ainda outras rúbricas, por isso o convite está feito. O melhor é apertar o cinto, acomodar-se e venha daí.

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3: Seja muito bem-vindo a esta segunda parte da Primeira Hora. Se só agora entrou em contacto connosco, ainda está muito a tempo, mas claro, já perdeu alguma coisa boa. Bom, mas o que importa é que está desse lado. Então vamos à música de Bárbara Tinoco, logo a seguir, ou Legalmente Falando.

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1: Seja bem-vindo, é a altura de legalidade ou de leis e finanças com a rubrica Legalmente Falando e já com a presença em estúdio do Paulo Lourenço, o nosso jurista. Paulo, pergunta de ouvinte. É possível uma operadora de comunicação reter um número de telemóvel recusando a portabilidade do mesmo, argumentando que há fidelidade de contrato, mesmo o cliente argumentando que tem outra operadora que lhe oferece mais serviços por menor valor mensal, se a cliente for deficiente e tiver baixos recursos económicos, tem mais direitos? Há duas perguntas aqui nesta dúvida do ouvinte. É: a fidelização permitirá ou não permitirá portabilidades? Já se sabe que nesta questão da fidelização há sempre um valor que eventualmente o cliente terá de pagar por sair desse período, mas a portabilidade aqui do telefone está dentro desse pacote ou não?
2: Naturalmente são as duas questões que acabaste por tocar. Uma coisa é a portabilidade e, portanto, a operadora não pode recusar fazer o transporte do número para uma outra operadora se essa for a vontade do cliente. Outra coisa completamente diferente é o período de fidelização. Portanto, se houver, na verdade, um período de fidelização, o cliente pode, efetivamente, ser chamado a ter que indemnizar pelo tempo que falta até concluir o período da fidelização, mas não há nada que dê o direito, digamos assim, à operadora de fazer a retenção do número. Isso não o pode fazer, portanto, o nosso cliente poderá, eventualmente, apresentar queixa na ANACOM, a Autoridade Nacional das Comunicações, porque a atitude da operadora não está em conformidade com a lei. Pode, na verdade, pedir uma indenização pelo tempo que está em falta, mas não pode reter o número.
1: Quanto à outra pergunta, e a segunda parte da pergunta, se o cliente for deficiente e tiver baixos recursos económicos, tem mais direitos? Aqui a pergunta é não, tem os direitos.
2: Não há mais direitos, tem os mesmos direitos. O que pode acontecer às vezes é haver exatamente mecanismos de proteção social próprios para determinadas pessoas, não é? Agora, no geral, os direitos são os direitos que qualquer pessoa efetivamente tem. Se não houver nenhuma tarifa social, tarifas adaptadas, etc., tem os mesmos direitos que qualquer outra pessoa.
1: Bem, fica o esclarecimento, Paulo, até de hoje 8 dias, mais uma edição do Legalmente Falando. Ficamos por aqui, voltamos de hoje 8 dias.
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3: Bom dia, boa tarde, boa noite, dependendo onde e quando nos escuta. A emissão online tem destas coisas, não é?

depois de Anselmo Ralph, Miguel Carmona, Sorriso Escondido. Não esconda o seu sorriso. Ria. É contagiante.

0: tempo para fazermos uma pausa na música para refletirmos.
1: Doces reencontros. Verdadeiramente, vivemos tempos novos sobre a face da Terra. Tempos em que a cada dia nos deparamos com seres especiais reencarnados entre nós. Não importa a raça, a nacionalidade, o credo religioso ou crença alguma. Eles são especiais. Trazem conceitos espiritualizados a respeito da vida, do mundo, do destino final das criaturas de Deus. Contou-nos uma amiga que sua filha, na inocência dos seus 3 anos de idade, certa noite aconchegou-se na cama ao seu lado. Em verdade, toda noite era assim. A menina vinha para sua cama e ali se deitava por alguns minutos antes de se encaminhar para o próprio berço. Nesses momentos, contou-nos a mãe, era que os diálogos sempre interessantes aconteciam. Alguns que a surpreendiam sobremaneira. Era como se aquela criança que trazia o azul do céu em 2 joias brilhantes na face se pusesse a pensar, mergulhando na doçura e na sabedoria de um passado intensamente vivido. Mamãe, antes de eu nascer eu era anjinho? A mãe ficou a imaginar como deveria responder e resolveu adentrar no clima da inocência infantil concordando. E antes de você ser mamãe, onde você morava? Pacientemente, alongando o diálogo, a mãe respondeu que morava com seus pais, avós da pequena. Enriqueceu com detalhes, dizendo da casa grande de janelas azuis, o imenso jardim em outra cidade, bem longe. Mas, mamãe, e antes de você ser filha do vovô e da vovó, você era anjinho como eu, né? Acho que sim, foi a resposta breve daquela jovem, que ficou a cogitar aonde iria parar aquele raciocínio todo. Então a garotinha desatou a falar. Pois é, mamãe, você estava no céu junto comigo. Aí você nasceu e eu fiquei lá. Depois, papai do céu falou para eu escolher minha mamãe. E eu escolhi você. Viu? Agora estamos juntas de novo. A conversa parou. Os olhos da mãe se transformaram em pérolas de luz e 2 lágrimas brilharam, rolando pela face. Ela estreitou seu tesouro junto ao coração. E enquanto a pequena se acomodava para o sono, ela se pôs a pensar. Quantos filósofos se detêm anos a estudar os mistérios da vida que nunca morre, da vida que se repete na Terra, no espaço, em outros mundos. Estudam a doutrina secreta dos hindus, egípcios, gregos, para encontrarem essas verdades que até hoje muitos homens não admitem, considerando simples tolices. No entanto, a sua pequerrucha, na extraordinária sabedoria de um espírito milenar revestido de carne, ali, descontraída e singelamente, sintetizara a trajetória de 2 espíritos que se amam. 2 espíritos que possivelmente estabeleceram laços de afeto há milênios e se propuseram a prosseguir na conquista do progresso, assim, lado a lado. Ora como mãe e filha, ora quem sabe como? O maior sábio que já visitou a Terra ensinou: quem é minha mãe? Quem são meus irmãos? E olhando para os que estavam sentados à roda de si, eis aqui, lhes disse, minha mãe e meus irmãos. Porque o que fizer a vontade de Deus, esse é meu irmão, e minha irmã, e minha mãe. Estabeleceu ali a grande verdade de que todos somos uma grande e só família, a família universal. Vamos estreitando laços, estabelecendo pontes de amor e nos reencontrando, aqui, nesta vida, acolá, na espiritualidade e outra vez mais. Pensemos nisso. Quantos reencontros estamos tendo nesta vida?

0: Esta é a Maria que nos trouxe Menina Estás à Janela, faz parte dos Recante. É um grupo alentejano e que está por aí muito bem posicionado. Assim nos despedimos desta nossa primeira hora, mas não se despeça de nós, porque nós voltaremos daqui a uns minutinhos. Vale a pena ficar connosco, vai ver que vai continuar a gostar. Na segunda hora temos o Dr. Fernando Figueiredo, temos também as Crónicas da Isabel, a Linha da E, muita música e a nossa amizade, o nosso carinho por si. Obrigada também por nos mimar com mensagens, com telefonemas. Gostamos imenso, imenso de estar consigo.
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1: E aqui estamos nós, como prometemos, é a nossa segunda e última hora. Ainda bem que regressou connosco.
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1: Ora, temos connosco o Dr. Fernando Figueiredo para mais um Haja Saúde. Doutor, seja muito bem-vindo. Obrigada por estar sempre disponível para ajudar.
3: Ora, as minhas saudações para si e para quem nos escuta.
1: Então, doutor, hoje qual o comentário da semana?
3: Hoje vou abordar uma situação que já aqui falámos nela várias vezes, mas como no dia 25 de maio foi o Dia Mundial da Tireoide, eu acho que devemos abordar este problema mais uma vez. Estima-se que em Portugal existam mais de 10% da população com problemas nesta glândula. No entanto, só cerca de 300 mil pessoas estejam diagnosticadas. Isto por falta de cuidados primários de saúde. Chama a atenção para o facto que as análises sanguíneas realizadas em relação à tireoide podem ser bastante falíveis, pois ao longo do dia, se fizerem várias colheitas de sangue, podem ou vão surgir, quase de certeza absoluta, vários valores diferentes. Ora, na minha longa carreira, que eu dedico à saúde, são inúmeros os casos em que as análises supostamente dentro dos parâmetros, quando se faz uma ecografia à tireoide, lá estão os nódulos. A minha mulher, devido às flutuações hormonais que ela sofre ao longo da vida, tem uma grande probabilidade de desenvolver alterações neste órgão. E como se isto não bastasse, o desleixo ao realizar mamografias e não haver o cuidado de fazer uma aplicação de equipamento que há para proteger a garganta e este órgão, tem sido sistemático e ainda é, infelizmente. E também os estudos indicam que, por falta desta proteção, a maior parte dos cancros na tireoide é devido à mamografia não protegida. Ora bem, a tireoide, e estou a falar nisto, porque muitas pessoas apresentam diversas patologias e que é devido a problemas na tireoide. Como tal, chama a atenção de problemas, já agora chamo aqui um que é dos mais evidentes que me aparecem. Pessoas com problemas de obesidade, se tiverem um nódulo na tireoide, como diz o povo, estica-encolhe. Fazem dietas, melhoram. Passado tempo, estão na mesma. Por conseguinte, enquanto não tratarem o nódulo, que é o problema subjacente disto, jamais resolvem o problema. A tireoide pode provocar ansiedades súbitas ou prolongadas, falta de forças, alterações do sono, diminuição da imunidade, perda de massa óssea e a perda de massa muscular. Para as mulheres é muito importante. A mulher, juntamente com a menopausa e problemas de tireoide, garantidamente perde massa muscular, como se costuma dizer, às carradas. Vai conseguindo enrugar-se mais rapidamente. A mulher enruga-se mais cedo que o homem, precisamente por causa deste problema. Ou de um, ou do outro, ou os dois em conjunto. Dá para perceber, e chama aqui a atenção, é possível recuperar, ou seja, reabsorver os nódulos da tireoide pelo organismo. O organismo reabsorve-os à totalidade, sem ser necessária cirurgia. Isto através da medicina natural. Como tal, isto não é uma consulta, como já aqui nós dissemos, isto é literacia de saúde. Estamos aqui a dar informações relativas a um órgão muito importante. Muitas pessoas andam com certas patologias durante anos a sofrerem e por falta de cuidados primários de saúde e não se fazer uma ecografia à tireoide, as pessoas nunca mais lembram da sarna que têm, que nunca mais acaba.
1: A toma de Onagra pode fazer aqui alguma coisa ou nem por isso?
3: A Onagra faz, a borragem faz, a sálvia faz, enfim, existem uma série de plantas, mas isto em relação aos nódulos, chama a atenção, liguem, porque isto não é linear. Não é dos órgãos, não é dos nódulos que mais vai tornar degenerativo, mas quando há um nódulo não é a história, vamos vigiando. É um péssimo conselho que eu acho que é dado. O nódulo pode ser tratado. E na medicina natural existe forma dele ser reabsorvido à totalidade.
1: Então, e Já que falámos em nódulos, temos aqui uma pergunta de um senhor de 75 anos que pede ajuda, pois foi diagnosticado um nódulo no testículo. O que é que se pode aqui fazer? Que ajuda é que se pode dar?
3: Ora bem, entre as coisas que eu lhe ia aconselhar, porque continuo a dizer, estas coisas de nódulos, etc., deve-se falar com as pessoas. Nós sabemos que o aloés no grupo A é bastante citostático. Acho que será uma das plantas que lhe vou aconselhar. O uso de cataplasmas de argila, tanto nos rins como nos testículos, vai ser obrigatório. Se não quiser fazer estes tratamentos que dão trabalho, e durante uns meses largos, não vale a pena ligar. Alimentação, já sabe, relacionada com o grupo sanguíneo, é imprescindível, porque os nódulos aparecem quando há toxinas no organismo. Conseguindo também, aqui umas saunas também é aconselhável fazer-se e acho que deve ligar porque dá bem para perceber que isto não é, repito, não é uma consulta, como nós já fomos apelidados, estarmos aqui a fazer consultas, fique bem presente, nós estamos aqui a fazer literacia de saúde para que as pessoas saibam que há meios à sua disposição em determinadas situações por vários caminhos.
1: Passamos para a planta?
3: Podemos passar, que é a pervinca.
1: Pervinca é uma coisa que eu nunca ouvi falar, isso é normal encontrar-se por aí?
3: É, mas isto é que está aí, a pervinca ou gongosa, como se chamam popularmente.
1: Eu nunca ouvi falar e não conheço, então e quais são as propriedades dessa pervinca?
3: Esta plantinha é usada na medicina tradicional popular, sobretudo no norte e sul de Portugal. Muito vulgar, tem efeitos, em tratar certas coisas, tem problemas com efeitos colaterais. Há de destacar, ela é excelente como uma planta digestiva, sobretudo está indicada nas inflamações gastrointestinais, inclusive em diarreias, também usada para o aparelho urinário, sobretudo para tratar algumas infecções que possam surgir, como bronquorreias. Tem propriedades congestionantes, mantém a fluidez do sangue, mas também aplicada numa ferida é cicatrizante. Assim destaca o sangue, o sangramento com relativa facilidade. Nas amígdalas e inflamações de gargantas e pulmonares atua gargarejando e engolindo o infuso. Em aftas, por exemplo, e inflamações da boca, fazer bochechos com ela é bastante recomendável, pois vai ajudar a reduzir os inchaços mamários quando aplicada em pachos na mama, elimina a secreção láctea, quando a mulher perde a amamentação, evitando, conseguindo no futuro, por calcificações mamárias, conseguindo, acaba por ser, desta forma, também um grande protetor do câncer mamário. Para terminar, sobre esta planta, pachos quentes e erupções cutâneas, ou em abscessos, ajudam a resolver o problema rapidamente. Sem ter que estar também com tudo isto que ela nos oferece à espera nas urgências.
1: Por isso, como a todos os grupos sanguíneos, não faz mal a ninguém.
3: É uma planta que pode ser utilizada sobre todos os grupos sanguíneos.
1: Muito bem, doutor. Então hoje ficamos por aqui. Para a semana marcamos encontro no mesmo local.
3: Como é habitual. E o engenhar nos deixar. Prazer estar consigo, os nossos ouvintes. E até para a semana.
1: Até para a semana.
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Andava por aí à procura de boa música? Nós temos! E se nos encontrou, então fique connosco. Depois de Ágata e Dama, Carolina Deslandes, agora chega Nuno Ribeiro.

mulheres são a coisa mais bonita do mundo. São o pulso eterno, o início de tudo. E por isso devemos amá-las.

0: começa a cheirar a férias, afinal estamos em junho e se vai viajar, trazemos-lhe aqui umas dicas para não levar coisas que não precisa. As malas normalmente são pequenas, não é? Então vamos lá, primeiro truque. Opte por itens de organização. Os organizadores de mala são uma ferramenta mais simples para evitar a poluição visual e aproveitar ao máximo o espaço limitado. Organizadores de mala, organizadores transparentes, são a principal recomendação. Mantêm tudo organizado, comprimem as roupas e ajudam a ver o que realmente se leva. Outra das dicas é não fazer as malas apenas a pensar nas suas férias de sonho. Imagine uma rotina completamente diferente numa viagem. Um jantar fora, aventuras ou eventos temáticos. Apenas que tenha isto marcado. Por isso, não vale a pena estar a preparar-se para ocasiões deste género. Não leve assim tanta roupa. É que as pessoas tendem a fazer malas a pensar em como seriam as suas férias e isso muitas vezes não acontece. Se não costuma sair à noite, então provavelmente não precisa de 3 roupas diferentes para as festas, não é? Outra das coisas que deve sempre fazer é conferir a previsão do tempo. Há quem opte por levar roupa diferente dependendo das situações de meteorologia. Por isso, o melhor é conferir sempre a previsão do tempo antes de fazer as malas. Em muitos casos, há excesso de bagagem. E isso acontece porque as pessoas levam opções para todos os cenários possíveis, quando não vale a pena. Depois, outro problema é o calçado. As mulheres, principalmente, têm esta mania, não é? Os sapatos são um dos itens que mais aumenta o peso da bagagem. Na maioria dos casos, 2 ou 3 pares são mais que suficientes. Por isso, olhe, um par de ténis, um par de salto alto e um par de sapatos sem salto. E chega! Claro que em determinados destinos poderá sempre exigir opções diferentes, por exemplo, para a caminhada. Mas lá estão os ténis, não é? Por último, há que definir prioridades. Faça sempre 2 perguntas. O que é que quer fazer e o que mais incomodaria comprar lá se o tivesse de fazer. É estranho, não é? Mas então é assim. Nem todos os objetos merecem um lugar na mala. O segredo é perceber os seus hábitos e fazer a mala tendo isso em consideração. Por exemplo, levar menos bagagem não significa abrir mão das coisas que facilitam a viagem. Nada disso. Significa levar 1 ou 2 roupas a menos, mas uma mala dobrável, como plano B, por exemplo, se vier a precisar. Ela dobra e fica quase do tamanho de um objeto e é perfeita para fazer compras durante a viagem ou para levar uma bagagem extra na volta. Então, percebeu tudo? Pois é, é que para viajar nós não precisamos de levar a casa connosco. Quanto menos, melhor. O tempo passa a correr, estamos então na reta final deste ponto de encontro, mas ainda temos umas coisinhas para si.
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Bem-vindo à última parte do Ponto de Encontro. Já pensou nas suas férias? Já sabe onde vai passear? Quer partilhar connosco? Pode fazê-lo, sempre, através do 917-226580. Diga o que mais gosta de fazer nas férias. Não fazer nada? Estar ao sol? Ler um livro? Estar de volta do telemóvel? Fazer uma caminhada? Ir para a piscina? Ir para o mar? Conte-nos tudo. 917-226580.

0: onde quer que se encontre, que realmente esteja a passar um dia, uma manhã, uma tarde, uma noite fantástica. Nunca sabemos onde é que nos escuta ou a que horas nos escuta, não é? Que esteja tudo bem consigo, que o sorriso seja permanente nos seus lábios.
1: Saudações associativas a todos os ouvintes da DECO. Hoje vamos falar sobre o administrador de condomínio. Todos os condomínios precisam de um administrador que se ocupe dos assuntos relacionados com as partes comuns, com o pagamento de contas ou a contratação dos serviços exigidos para o dia-a-dia do prédio. Saiba como escolher o administrador do condomínio e o que fazer se este não cumprir as suas funções. A administração das partes comuns de um condomínio compete a duas entidades, a Assembleia de Condóminos e o administrador de condomínio. O administrador é eleito e exonerado pela Assembleia. Se os condóminos em Assembleia não conseguirem chegar a acordo para a escolha do administrador, qualquer condómino pode recorrer à via judicial e conseguir que o tribunal o nomeie. Em regra, através de uma administração rotativa dos condóminos ou optando por uma empresa de administração, acaba por se conseguir encontrar sempre alguém para assumir esse papel. O mandato tem, em regra, a duração de um ano, que pode ser renovado. O administrador manter-se-á em funções até que o sucessor seja eleito ou nomeado. Depois de eleito, compete ao administrador uma série de funções que têm por objetivo manter a funcionalidade e a boa saúde financeira do condomínio. É no cumprimento dessas funções que muitas vezes existem discordâncias e conflitos entre administrador e condóminos. O descontentamento com o desempenho das funções de um administrador pode surgir por vários motivos. Não ter convocado a Assembleia de Condóminos quando devia, não ter entregue o relatório de contas do ano anterior ou o orçamento para o ano seguinte, não resolver problemas do dia-a-dia, utilizar dinheiro do condomínio para proveito próprio ou simplesmente não ter trocado uma lâmpada fundida. Quando um condómino não está satisfeito com o administrador e tem razões fundamentadas, deve começar por lhe dizer diretamente, indicando o que lhe desagrada e o que acha que deveria ser feito para melhorar a situação. Se não tiver sucesso, deve ser convocada uma Assembleia Geral Extraordinária para expor o que se passa. Na Assembleia poderão ser tomadas decisões que remediem o que está a ser feito pelo administrador ou que impeçam de continuar a fazer o que não está bem. Em última instância, e se não houver qualquer alteração de comportamento, a Assembleia pode exonerá-la e exigir novo administrador. Para exonerar o administrador, é suficiente a maioria dos votos representativos do capital do prédio. Caso tenha dúvidas sobre este ou outro assunto, não hesite em contactar-nos. Até à próxima rúbrica.
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0: falta aqui uma menina para que este ponto de encontro fique completo. Exatamente. É a Isabel Costa que nos traz as suas crónicas.
1: Há objetos que continuam a resistir ao passar do tempo. Um deles é o livro. Num mundo em que tudo parece acontecer à velocidade de um clique, abrir um livro continua a ser um convite raro. Parar, concentrar-se e mergulhar numa história, numa ideia ou num conhecimento novo. Ler faz muito mais do que entreter. A ciência tem mostrado que a leitura estimula diversas áreas do cérebro em simultâneo. Quando lemos, exercitamos a memória, a concentração, a capacidade de raciocínio e até a imaginação. É como um ginásio silencioso para a mente. Mas os benefícios não ficam por aí. Ler ajuda a reduzir o stress. Alguns estudos indicam que bastam poucos minutos de leitura para diminuir a tensão do dia-a-dia. Enquanto acompanhamos personagens, descobrimos lugares ou seguimos um argumento, a mente afasta-se das preocupações imediatas e encontra um momento de tranquilidade. Os livros também nos tornam mais empáticos. Ao entrar na vida de outras pessoas, mesmo que fictícias, aprendemos a compreender diferentes perspectivas, culturas e formas de pensar. E talvez seja precisamente disso que mais precisamos nos dias de hoje. Compreender melhor os outros. Não importa se é um romance, uma biografia, um livro de histórias ou de poesia. O importante é encontrar páginas que despertem curiosidade. Num tempo dominado pelos ecrãs, os livros continuam a oferecer algo que nenhuma tecnologia conseguiu substituir. A capacidade de nos fazer viajar sem sair do lugar. Por isso, talvez valha a pena o desafio. Hoje, reserva alguns minutos para ler. O cérebro agradece e, quem sabe, o coração também.

Estamos então na reta final deste ponto de encontro. Oxalá tenha gostado. Por nós, foi mais uma vez um gosto enorme termos estado consigo. Por isso mesmo, regressaremos de hoje a 8 dias. Se regressar connosco, é evidente que ficamos todos felizes. Bom fim de semana, uma ótima semana, boas férias se for o caso. Até de hoje a 8 dias.

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tinha suspirado, tinha beijado o papel devotamente. Era a primeira vez que lhe escreviam aquelas sentimentalidades, e o seu orgulho dilatava-se ao calor amoroso que saía delas, como um corpo ressequido que se estira num banho tépido. Sentia um acréscimo de estima por si mesma e parecia-lhe que entrava, enfim, numa existência superiormente interessante, onde cada hora tinha o seu encanto diferente, cada passo conduzia a um êxtase e a alma se

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1: Olá, bem-vindos à Igreja no Mundo, o programa da Fundação AIS ajuda a Igreja que sofre aqui na sua rádio. Eu sou o Paulo Aido e é um privilégio saber que posso contar com a sua companhia aí desse lado durante os próximos 50 minutos.
2: Este conflito no Sudão é realmente trágico e chocante. Está a acontecer há muito tempo, mais de 1000 dias até agora, e já causou muito sofrimento, abuso, morte e deslocamento milhares de pessoas.
1: Maram Sali, Alto Comissário das Nações Unidas para os Refugiados, está a falar da guerra no Sudão, uma guerra que entrou no passado dia 15 de abril no quarto ano. 4 anos de guerra, de violência extrema, de morte e muito sofrimento. Digo apenas que esta guerra já provocou cerca de 14 milhões de deslocados e refugiados. É a maior crise humanitária no planeta e praticamente não se fala disto. Mas nós vamos não só assinalar esta guerra no programa de hoje, como iremos falar também, por exemplo, do Líbano e da Ucrânia, onde também há muitas pessoas em lágrimas. Tragédias que dão ainda mais peso às palavras do Papa que esteve por estes dias em África. Para nos falar de tudo isto, temos em estúdio a Catarina Martins de Betancourt, a diretora da Fundação AIS em Portugal. Olá, Catarina.
3: Olá, Paulo, e olá também a todos os nossos ouvintes.
1: Mas vamos começar pela Ucrânia, para dar conta de que no dia 16, um ataque russo atingiu, Catarina, uma igreja cristã em Zaporizhia.
3: Sim, Paulo, foi um ataque com alguma violência, com drones, que atingiu então uma igreja protestante, numa altura em que estava a decorrer um culto religioso. Há pelo menos um morto, o pastor da comunidade, e pelo menos 10 fiéis que ficaram feridos.
1: Este ataque leva-nos a uma questão. É possível saber-se quantos edifícios da igreja, seja da igreja católica, ortodoxa ou protestante, foram já destruídos ou danificados na guerra na Ucrânia?
3: Bom, Paulo, é muito difícil saber-se isso, até porque praticamente em todas as aldeias, em todas as comunidades, há pelo menos uma igreja, uma capela, um local de culto, e nem sempre as consequências dos ataques são reportadas, portanto, mas há dados, entretanto, publicados que permitem então ter uma noção do que tem vindo a acontecer na Ucrânia desde que a guerra começou, isto a 24 de fevereiro de 2022.
1: Uma guerra que vai já no 5º ano. Estamos a falar, portanto, em quantas igrejas destruídas? Centenas?
3: Bom, Paulo, centenas sim. Muitas centenas, de acordo com um estudo universitário, desde o início da guerra, mais de 650 igrejas ortodoxas e protestantes foram destruídas ou danificadas, mas se considerarmos uma perspectiva mais ampla, ou seja, edifícios religiosos como paróquias ou seminários ou casas de irmãs, por exemplo, então esse número cresce bastante e estaremos então aí a falar, neste caso, em pelo menos 742 edifícios destruídos ou muito danificados.
1: Números, de facto, impressionantes. Há pouco eu disse que a guerra no Sudão era um conflito esquecido, mas a verdade é que também se fala cada vez menos da Ucrânia, desta guerra que continua bem ativa em plena Europa. E o pior que poderia acontecer aos ucranianos seria o esquecimento. Dom Sviatoslav Shevchuk, o arcebispo metropolita da Igreja Greco-Católica, tem procurado contrariar esse silêncio, tem sido uma voz constante de alerta para a urgência da solidariedade para com a Ucrânia.
4: Vivemos em profunda dor provocada pelo trauma da guerra. No entanto, vivemos com esperança. Somos crentes. Cremos em Deus que se fez homem e sofreu e continua a sofrer com a humanidade de hoje. Por isso, no meio da dor, descobrimos a presença dele, de Nosso Senhor. E o Senhor, nosso Deus, não se esqueceu da Ucrânia. Por favor, vocês também não se esqueçam de nós. Ainda que as notícias digam sempre menos do que se passa na Ucrânia, por favor, rezem por nós. A vossa solidariedade pode salvar muitas vidas. Estamos unidos em oração, em esperança, em solidariedade, ajudando-nos uns aos outros podemos aliviar o sofrimento das pessoas e podemos dar esperança na Ucrânia, na Europa, em todo o mundo.
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1: Foi Dom Shevchuk a pedir para não nos esquecermos da Ucrânia, em guerra desde 24 de fevereiro de 2022, quando soldados russos iniciaram então a invasão do país. E a Fundação AIS não se esqueceu da Ucrânia. Sinal disso, nestes anos, Catarina, foram apoiados mais de 1.200 projetos.
3: Sim, Paulo, foram apoiados exatamente 1.256 projetos, num total de mais de 30 milhões de euros. Portanto, podemos dizer, Paulo, que a solidariedade dos nossos benfeitores e dos nossos amigos nunca esmoreceu ao longo destes anos, e podemos mesmo dizer que esta solidariedade será sempre, ou será mesmo, das poucas coisas positivas nesta guerra brutal em plena Europa, Paulo.
1: E esse dinheiro tem servido essencialmente para quê?
3: Bom, Paulo, para alimentar os pobres e os deslocados, para ajudar a pagar despesas de saúde causadas diretamente pela guerra e também financiar programas de cura de traumas que são fundamentais ao fim de todos estes anos. Portanto, este dinheiro tem servido também, por exemplo, Paulo, para a compra de geradores e de combustível, o que se tem revelado essencial para a sobrevivência das pessoas no inverno, pois as infraestruturas energéticas têm sido constantemente alvo de ataques e têm servido também, por exemplo, para a compra de veículos, para que os padres, para que as irmãs possam então chegar às comunidades, sob sua responsabilidade, claro, e para o restauro e também reconstrução de edifícios danificados pelos ataques.
1: Portanto, podemos dizer com tudo isto que a Fundação AIS tem sido um fator de esperança no meio do caos e da violência.
3: Exatamente, Paulo, portanto é mesmo um fator de esperança para todas as pessoas que dia após dia tanto têm sofrido com esta guerra, não só ao nível físico, mas também psíquico, e a solidariedade da Fundação AIS é a prova de que os cristãos da Ucrânia não estão sozinhos, Paulo.
1: Obrigado, Catarina. Vamos agora então ao encontro de Blanca Tortosa, jornalista da Fundação AIS de Espanha, que esteve recentemente na Ucrânia. Ela foi a Lviv, que é a segunda maior cidade do país, e testemunhou por lá a dor e o sofrimento das pessoas por causa da guerra. Em especial, ela refere o trabalho notável dos irmãos albertinos, que nunca deixaram de apoiar os que precisam de ajuda até para a comida do dia-a-dia.
5: Olá, amigos da Fundação AIS em Portugal. Uma saudação dos colegas de Espanha. Estamos na Ucrânia, em Lviv, a segunda maior cidade da Ucrânia. Quisemos vir aqui para ver a dor, compartilhar a dor e acompanhar na dor os nossos irmãos que tanto estão a sofrer por causa desta guerra. Viemos também acompanhá-los e continuar a dizer-lhes que não estão sozinhos, que vamos continuar a apoiá-los e que Jesus está sempre com eles. Jesus é a sua esperança, como está escrito em todos os cartazes, como este, que existem em praticamente todas as igrejas deste país. Também vos enviamos uma saudação muito forte daqui, desta igreja da Casa das Irmãs Albertinas, nos arredores de Lviv, onde elas exercem a misericórdia em ação. É uma verdadeira maravilha comprovar como esta igreja está em movimento e em saída. Nós, na Fundação AIS, continuamos sempre muito unidos e acompanhando a nossa igreja e todos os que estão a sofrer.
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1: A Ucrânia está em guerra, uma guerra aqui na Europa e sem fim à vista, mas há outras guerras que também já se arrastam há vários anos, mas de que quase ninguém fala. O que se passa no Sudão há já mais de 1.000 dias é disso o exemplo. No arranque do programa, nós escutámos o Alto Comissário das Nações Unidas para os Refugiados a denunciar o sofrimento deste país, cenário terrível de uma violência por vezes absurda. O Sudão é palco da maior crise humanitária do planeta. Esta guerra começou no dia 15 de abril de 2023 e lanço desde já o número da semana, e o número é 14, porque há neste momento, por causa desta guerra, Catarina, cerca de 14 milhões de refugiados e de deslocados.
3: Exatamente, Paulo, são cerca de 14 milhões de pessoas que foram então forçadas a fugir desde que esta guerra começou, como o Paulo acabou de dizer, a 15 de abril de 2023, e que opõe o exército do país a um grupo paramilitar que é conhecido como as Forças de Apoio Rápido, as chamadas RSF.
1: Uma guerra que tem sido sido brutal, com massacres, muita destruição e com milhões de pessoas que vivem hoje em circunstâncias terríveis.
3: Sem dúvida, Paulo, sem dúvida, calcula-se que dos 14 milhões que foram forçados a fugir, cerca de 4 milhões e meio estão atualmente em países da região, como o Chad, o Egito ou até o Sudão do Sul. E muitos dos que fugiram fizeram, não importa também denunciar isto aqui na rádio, Paulo, para escapar à violência, pois são inúmeras as histórias de mulheres e de meninas vítimas de abuso sexual e também de rapazes e jovens que são forçados a combater.
1: Histórias, portanto, horríveis de uma guerra de que mal se fala.
3: Sim, e essa é outra tragédia, Paulo. O facto de não se falar disto, do facto do Sudão praticamente nunca ser notícia, faz com que estas pessoas, portanto, estes milhões de homens, mulheres, crianças, estejam ainda mais desprotegidos, estejam ainda mais expostos à violência. E é preciso dizer que tanto o Exército como os membros das Forças de Apoio Rápido têm sido acusados de crimes graves e, em alguns casos, fala-se mesmo em crimes de guerra e de crimes contra a humanidade.
1: No arranque do programa, nós escutámos Bahram Sali numa intervenção ao canal de notícias da ONU. Já o vamos escutar, mas antes disso, Catarina, quem é este homem que tem o cargo de Alto Comissário das Nações Unidas para os Refugiados?
3: Bom, Paulo, Bahram Sali é iraquiano, tem 65 anos e foi o 8º presidente do Iraque desde 2018 até 2022. Mas antes disso, foi o primeiro-ministro da região do Kurdistão, portanto, uma região autónoma do Iraque, e foi ainda vice-primeiro-ministro do governo federal. Durante o regime de Saddam Hussein, chegou a ser preso por se ter envolvido em ações em favor do povo curdo e depois, em dezembro de 2025, foi então eleito Alto Comissário da ONU para os Refugiados, sucedendo a Filippo Grandi, do Brasil.
1: Excelente, obrigado. Vamos então escutar o Alto Comissário das Nações Unidas para os Refugiados, Bahram Sali, num breve registro quando se encontrava na fronteira com o Sudão, uma fronteira que marca, como ele nos vai dizer, a linha entre a vida e a morte para muitas pessoas.
4: Estou parado nesta fronteira porque ela marca a linha entre a vida e a morte de milhares de pessoas. Este conflito no Sudão é realmente trágico e chocante. Está a acontecer há muito tempo, mais de 1000 dias até agora, e já causou muito sofrimento, abuso, morte e deslocamento de milhares de pessoas. Eles estão a passar pela fronteira para procurar refúgio. Os horrores que eles falam são sempre realmente, realmente horrorosos. Eu diria até mesmo vergonhosos. Eu pedi ao mundo para realmente agir para terminar este conflito. Isto não deveria continuar.
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1: Do Sudão em guerra, vamos agora até ao Líbano. A situação neste país continua muito delicada, depois de quase 2 meses de conflito entre Israel e o Hezbollah, que provocou mais de 1.200.000 deslocados, como temos vindo a referir ao longo dos últimos programas. Mas hoje a notícia é diferente. É que um soldado israelita foi fotografado a destruir uma estátua de Jesus Cristo. E essa imagem correu o mundo e levou vários países e organizações, como a Fundação AIS, a condenarem, Catarina, este gesto indesculpável de violência.
3: Sim, Paulo, mal se soube deste incidente, a Fundação AIS exprimiu logo o seu profundo pesar pelo que aconteceu. No fundo, Paulo, isto foi a profanação de um símbolo sagrado cristão e por isso a Fundação AIS condenou firmemente este ato de violência. E a AIS exprimiu também a sua total solidariedade para com a comunidade cristã libanesa, que tem suportado anos de insegurança e também de instabilidade.
1: Podemos dizer que o respeito pelos símbolos religiosos e pelos locais de culto é um princípio fundamental mesmo em tempos de guerra.
3: Claro, nenhuma circunstância pode justificar atos que magoem a dignidade religiosa das comunidades ou revelem desprezo pelo que lhes é sagrado. E foi isso que aconteceu neste caso em que se vê então um soldado a esmagar com uma marreta uma estátua de Jesus Cristo.
1: Entretanto, as autoridades de Israel pediram desculpa por este incidente, abriram um inquérito e vão julgar o soldado em tribunal militar.
3: Sim, Paulo, e além disso, as autoridades anunciaram também que iriam proceder ao restauro desta estátua.
1: Este incidente ocorre, como eu disse há pouco, num tempo muito delicado, com o Líbano no meio de uma profunda crise após a guerra se ter reacendido no final de fevereiro entre Israel e a milícia Hezbollah. Uma guerra que já causou mais de 2 mil mortos e cerca de 6.500 feridos. E como temos alertado, mais de 1.200.000 deslocados. Podemos mesmo dizer que o medo e a ansiedade são, Catarina, uma constante neste momento entre os libaneses.
3: Sem dúvida, Paulo. Todos os relatos que nos chegam do Líbano apontam nesse mesmo sentido. Portanto, esta guerra está a deixar a população com muita ansiedade, todos têm medo, muitos continuam a procurar ajuda junto à igreja, nas paróquias, por exemplo, mas a ansiedade é enorme, pois ninguém sabe como é que as coisas vão ficar.
1: E é por isso, por haver tantas famílias cristãs aflitas, sem saber como se vão alimentar ou onde vão dormir, por exemplo, que a Fundação AIS lançou aqui em Portugal uma campanha de ajuda de emergência.
3: Sim, é uma campanha que é fundamental para que estas famílias cristãs possam então sobreviver nas próximas semanas e nos próximos meses, e esta é uma campanha de tal forma importante, Paulo, que se chama mesmo SOS Líbano.
1: Já vamos falar em mais pormenor sobre a campanha. Para já, chama a sua atenção para a Marielle Boutros, a nossa colega responsável de projetos da AIS do Líbano, que nos enviou uma curta mensagem desde Beirute a pedir para não nos esquecermos deste povo.
6: Olá, sou a Marielle Boutros, responsável pelos projetos da AIS no Líbano. Peço as vossas orações pelo Líbano e peço que não esqueçam o Líbano e o povo libanês. Rezem pela paz em toda a região e pelo Líbano. À medida que a guerra continua, os ataques aéreos estão a cair sobre Beirute e o sul do Líbano. A situação está a tornar-se cada vez mais difícil, com pessoas deslocadas e uma realidade que é realmente muito, muito difícil. A Igreja, como sempre, abriu as suas portas, casas e salões para acolher as pessoas e cumprir a sua missão. Estamos sempre em contacto com elas e pedimos o vosso apoio à Igreja no Líbano, bem como as vossas orações. Obrigada.
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1: Foi a Marielle Boutros, a nossa colega da AIS no Líbano, a pedir as nossas orações, a pedir para não nos esquecermos deste país em guerra. E nós não nos esquecemos, claro. Sinal disso é então a campanha SOS Líbano, lançada em Portugal e que tem como objetivos muito concretos, Catarina, e também muito urgentes.
3: Sim, Paulo, a Igreja do Líbano pede-nos ajuda principalmente para comprar alimentos, medicamentos e também roupa, que depois vão ser então distribuídos para estas famílias, em especial as que vivem ainda nas ruas, Paulo.
1: Ou seja, a ideia, Catarina, é apoiar a igreja local e entregar a cada família deslocada pela guerra um cabaz com bens essenciais.
3: Exatamente. Portanto, este cabaz de bens essenciais para um mês e para uma família, Paulo, custa 80 euros. Mas, e eu quero aqui sublinhar bem esta parte, Paulo, por mais pequena que seja a generosidade de cada um, faz toda a diferença. Uhum. E por isso o que eu apelo é que ajudem no que puderem, rezem também para que a guerra acabe de vez e deixo aqui também já ao meu bem-aja a todos os que, por mais este gesto de carinho e também de proximidade para com os cristãos que sofrem no Líbano.
1: Muito bem, e em termos práticos, como é que os nossos ouvintes podem então ajudar nesta campanha SOS Líbano?
3: Bom, Paulo, é muito fácil e o que eu peço a quem nos está a escutar neste momento é que nos contactem para o nosso telefone, para a Fundação AIS, para o 21-754-4000, repito, 21-754-4000, ou então vão até à nossa página de internet em fundação-ais.pt, mas o mais fácil, mais rápido e mais seguro, Paulo, é mesmo por MBWay. E o MBWay da Fundação AIS é o 918-125574. Eu repito, 918-125574.
1: Muito obrigado, Catarina. Fica aqui então o desafio. A Igreja do Líbano enfrenta uma crise humanitária gigantesca e pede ajuda, pede a nossa solidariedade. Quando falamos da Igreja do Líbano, falamos em rostos concretos, de pessoas concretas. É o caso da irmã Aunda Tanori, diretora de uma escola católica em Jabolê. A destruição causada pela guerra por estes dias está a ser terrível, mas já a situação era terrível antes mesmo das bombas terem começado a cair. A irmã conta que muitas das famílias de Jabolê não têm dinheiro sequer para comprar pão. É humilhante, diz ela. É triste, acrescentamos nós. Neste cenário, percebe-se porque é que é cada vez mais difícil os cristãos permanecerem no Líbano, permanecerem nestas terras bíblicas.
6: O Líbano está a atravessar uma crise económica sem precedentes. As escolas estão a ficar sem fundos, com dificuldades em pagar aos professores. A Igreja Católica gera 300 escolas no Líbano. A sua existência é fundamental para que os cristãos optem por ficar. No Líbano, estamos a sofrer por causa da situação económica. Todas estas regiões são agrícolas e as crianças não iam à escola. E as escolas eram apenas para pessoas ricas. Muitos dos nossos pais não têm dinheiro para comprar pão para os seus filhos. Isto é muito humilhante. Através do nosso serviço, tentamos trazer paz, alegria, dignidade, porque toda a gente anda à procura destes valores e vai-se embora se não os encontrar.
4: Esta escola fez-me amar mais Jesus Cristo. Agradeço sempre a Deus por me ter dado esta posição na minha vida. Agradeço sempre a Deus porque Ele me deu os meus pais, deu-me os meus amigos. Ele deu-me a minha grande, grande escola e eu tenho muitos planos. O meu plano é ser médico.
6: É triste ver que as pessoas estão a tentar deixar esta terra. Nestas regiões, os cristãos são cerca de 10% e nós encorajamos-los muito a ficar aqui, porque são um símbolo do cristianismo. Gostamos de ter um país, mas estamos a perdê-lo. Está a desaparecer. O Líbano está a desaparecer.
4: Eles são cristãos nas terras da Bíblia. Ajudem-nos a sobreviver, ajudem-nos a ficar.
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1: E deste testemunho tão forte que nos chega do Líbano, vamos agora até à China, até à Diocese de Macau, vamos ao encontro do nosso correspondente, o jornalista José Miguel Encarnação.
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7: A Diocese de Macau anunciou que o novo Centro Católico de Macau irá reabrir as portas no próximo dia 12 de junho. Depois de vários anos fechado, o antigo Centro Católico, que estava a funcionar num edifício já obsoleto, foi demolido e acabou por dar lugar a um novo edifício, a um novo centro católico, agora mais moderno, mais sofisticado e que acolhe da melhor forma todos aqueles que queiram também ali encontrar um pouco mais de espiritualidade nas suas vidas. O Centro Católico de Macau irá albergar vários espaços, que passam por espaços de formação, por espaços de exposição e também de convívio, sendo que também está reservada uma área para hospedagem, onde fiéis, não fiéis, peregrinos, enfim, todos aqueles que queiram estar em Macau, mas num ambiente mais espiritual, possam ali pernoitar e também ali viver tudo aquilo que o Centro Católico tenha para oferecer.
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1: Quando soube que ia para a Islândia, a irmã Celestina não escondeu a surpresa. A religiosa croata, que até já tinha vivido no Brasil, aceitaria tudo até que a enviassem para Marte, mas nunca imaginou ir parar à Islândia como lugar de missão. Mas é por lá que se encontra e nada arrefece o seu entusiasmo. Nem o clima, nem as longas distâncias que tem de percorrer, nem o facto de haver por ali muito poucos fiéis. Não há contrariedade que tire o sorriso no rosto desta simpática carmelita. A grande surpresa é a história que vamos escutar já de seguida com a Pilar Rocha.
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8: Foi uma grande surpresa. É a própria irmã Celestina Gavrika, diz ele. Quando as suas superioras lhe anunciaram que iria para a Islândia, ficou surpreendida, mas disse logo que sim. A obediência é levada muito a sério pelas carmelitas do Divino Coração de Jesus. Todas elas estão ao serviço da Igreja como um verdadeiro serviço público. A Islândia é um país diferente que aparece nos postais de turismo por causa das suas paisagens naturais sublimes, das enormes extensões de terra coberta por neve e a inesquecível aurora boreal. Para quem chega, a primeira impressão deve ser deslumbrante, mas depois, aos poucos, percebe-se que a Islândia é um país enorme com muito pouca população. Mesmo muito pouca. No total tem pouco mais de 380 mil habitantes e uma área pouco maior do que Portugal. Isto significa que, feitas as contas, tem um rácio de menos de 4 habitantes por quilómetro quadrado. Mas como cerca de 2/3 da população vive na capital, a cidade de Reykjavik, isso significa também que é possível fazer-se quilómetros atrás de quilómetros sem se ver uma simples pessoa. Para quem tem como missão ajudar a evangelizar, especialmente as crianças, há que reconhecer que não é tarefa fácil o trabalho da irmã Celestina na Islândia. Mas ela nunca se atrapalha. Aliás, já ninguém estranha quando ao longe aparece o seu Nissan azul. A irmã faz às vezes centenas de quilómetros só para se encontrar com uma pessoa, com uma família, com uma criança. É notável a energia que coloca na sua missão de todos os dias. A irmã Celestina é muito prática e não se intimida com a possibilidade de conduzir sozinha durante horas o automóvel que a Fundação AIS ofereceu à sua congregação. É assim que ela consegue chegar aos lugares mais distantes da sua paróquia. Aliás, toda a Islândia tem apenas uma diocese, que tem a sede na capital do país, e 4 paróquias, todas elas enormes, todas elas com muito poucos habitantes e também muito poucos fiéis. Os católicos são apenas cerca de 14 mil e é essencialmente com eles que a irmã tem trabalhado. O trabalho da irmã Celestina, ao todo são apenas 4 religiosas em toda a Islândia, é notável também pela forma aparentemente despreocupada com que encara tudo o que tem para fazer. Todas as dificuldades que tem para enfrentar, o inverno rigoroso, o número muito reduzido de fiéis, as horas a fio ao volante do carro, nada disso desarma o seu sorriso, nada disso lhe destrói a confiança. Muito do trabalho que estas 4 carmelitas realizam no país só é possível graças ao automóvel que a Fundação AIS ofereceu. E não podia ser um veículo qualquer, tinha de ser alto, robusto e com tração às 4 rodas. Tinha de ser um carro capaz de enfrentar estradas cobertas de neve e às vezes caminhos de terra batida. Só não escolheram a cor, mas tiveram sorte. É azul, para lembrar o céu que as irmãs ensinam de casa em casa ao longo de quilómetros e quilómetros de trabalho missionário.
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1: Depois da história da semana, vamos dar voz a Rui Veloso. Ele é um dos nomes maiores da música popular portuguesa. Exemplo disso é a canção Lado Lunar, que tem letra de Carlos T e a sua genialidade como compositor. Até já!

0: Depois deste lado lunar de Rui Veloso, chegamos à reta final do programa de hoje.
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0: Recentemente tivemos em Lisboa a apresentação do livro Os Mártires do Novo Milénio, de Robert Royal, escritor norte-americano. Uma apresentação que, como dissemos aqui na semana passada, correu muito bem e serviu também para assinalar a importância de se trazer este tipo de temas, a perseguição religiosa, a violência extrema contra os cristãos, Catarina, para a ordem do dia.
2: Sem dúvida, Paulo, e todos os participantes nesta apresentação do livro, e houve duas sessões, portanto, uma no Palácio da Independência, outra depois na Basílica da Estrela, todos sublinharam esse aspecto. Portanto, tanto o autor como Ribeiro e Castro, que é o presidente da Sociedade Histórica da Independência de Portugal, onde o livro foi apresentado, e também o editor, o Henrique Mota, disseram que a questão da liberdade religiosa e da perseguição aos cristãos exige uma ampla discussão pública.
0: Muito bem, Henrique Mota, que falou para o nosso programa no final da sessão, numa entrevista conjunta com a Agência Eclésia. Vamos escutar.
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3: Acabamos de assistir aqui à apresentação do livro dos Mártires do Novo Milénio, um livro que fala sobre o martírio cristão, para a editora, para a Lucerna. Que importância é que tem lançar um livro deste aqui no mercado editorial em Portugal?
4: É contribuir, juntamente com aquilo que se passa noutros países, para a compreensão de que o problema do martírio não é um problema do tempo do Império Romano, é um problema da atualidade. Aliás, também na sessão de hoje foi lembrado aquilo que o Papa João Paulo II disse no final do século XX, que aquele tinha sido o século em que tinha havido mais mártires em toda a história. Provavelmente o século XX sozinho teve tantos mártires quanto os 19 séculos seguintes. E agora este livro, que se refere unicamente aos primeiros 25 anos deste século, traz um relato verdadeiramente preocupante daquilo que é o martírio, e essencialmente o martírio de cristãos, e particularmente entre os cristãos, o martírio de católicos. Publicar este livro é um grito de alerta para aqueles que, como eu, vivemos num país onde nos parece que isso é uma realidade que não existe, é um tema que não tem atualidade, que não tem representatividade. De facto, não tem representatividade nas notícias. É raro as notícias falarem de um problema, de um caso de martírio de cristãos. Mas eles existem, e existem com uma frequência impensável em África, na América Latina, na Ásia e também na Europa, em que o relativismo e a indiferença cultural são hoje em dia um caso profundo de martírio, de pessoas que, por causa daquilo em que acreditam, por aquilo que professam, perdem a vida, são perseguidas por outras pessoas. Acontece em muitos países da Europa. Ouvimos aqui falar do caso francês, do caso inglês. Na verdade, Portugal tende a ser uma situação, um oásis praticamente, mas isso não faz com que nós não precisemos de conhecer a realidade, de pensar sobre ela e de agir sobre ela. Cada um encontrará a forma de agir. E, portanto, ler este livro não é, e publicar este livro, no meu caso, não é divulgar mais uma obra literária, é divulgar um documento que faz um apelo e um desafio a que as pessoas possam conhecer a realidade e agir sobre a realidade.
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0: Foi Henrique Mota, editor da Lucerna, sobre a importância de se falar do martírio cristão, a dizer que o livro de Robert Royal é um grito de alerta para a questão da perseguição religiosa. Na próxima semana, voltaremos a falar deste livro, porque temos uma entrevista com Ribeiro e Castro. E chegamos agora ao último tema do programa de hoje, a viagem do Papa à África. Nós vamos, ao longo dos próximos programas, falar em detalhe de cada um dos países visitados pelo Santo Padre: Argélia, Camarões, Angola e Guiné Equatorial. E vamos para isso contar com a colaboração do padre Tony Neves. Mas, para já, Catarina, que primeiro balanço podemos fazer desta histórica viagem ao continente africano?
2: Bom, Paulo, um balanço muito, mas mesmo muito positivo, e a todos os níveis, quer pela alegria da participação popular, quer também pela denúncia de alguns dos problemas crónicos que a África enfrenta, quer também pela forma como o Papa ergueu a sua voz em favor da paz no mundo, denunciando todas as guerras e assumindo-se claramente como um peregrino de paz.
0: Vamos ter muito tempo para desenvolver estas questões ao longo das próximas semanas, mas quando a Catarina referiu os problemas crónicos de que a África enfrenta, refere-se concretamente aqui?
2: Bom, Paulo, essencialmente estou a sublinhar aquilo que o Papa Leão referiu durante esta viagem à África, ao problema da corrupção, a exploração desenfreada dos recursos naturais e também a urgência da paz. Portanto, as palavras do Papa mostraram também a injustiça de haver países profundamente ricos, onde vivem, porém, populações muito pobres. Portanto, podemos dizer que estes são pontos-chave também para a leitura do que foi dito pelo Papa, quer na Argélia, nos Camarões, Angola e também na Guiné Equatorial, Paulo.
0: Muito bem, obrigado. O primeiro país deste périplo africano foi então a Argélia. Leão XIV deixou por lá uma mensagem de fraternidade.
5: Procurar Deus é também reconhecer a sua imagem em cada criatura, nos seus filhos, em cada homem e mulher criados à imagem e semelhança de Deus. Para nós, isto significa que é muito importante aprender a viver juntos, respeitando a dignidade de cada pessoa humana.
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0: Foi o Papa Leão, na Argélia, primeiro país de um périplo africano que o levou ainda aos Camarões, Angola e Guiné Equatorial. Como eu disse há pouco, nós convidámos o padre Tony Neves, missionário espiritano, que conhece particularmente bem a África, para nos ajudar a fazer um balanço desta longa viagem do Santo Padre. E hoje vamos escutá-lo a falar da Argélia, começando por dizer que neste país o tema principal foi mesmo o do diálogo interreligioso, mas também foi significativa a visita às raízes do seu coração, pois a Argélia foi o país onde nasceu Santo Agostinho e, como sabemos, o Santo Padre é agostiniano.
6: A viagem do Papa Leão XIV à primeira África começou pela Argélia e pelos Camarões. Foram, de facto, duas visitas profundamente emblemáticas, porque na Argélia claramente esteve em causa o diálogo interreligioso. Mas as razões que levaram o Papa à Argélia na sua primeira visita à África também têm a ver com o seu coração, com a sua alma, com a sua história de monge agostiniano. Sabemos que Agostinho nasceu em África e foi o grande bispo de Hipona, hoje Anabá. Por isso, o Papa Leão quis começar o seu périplo por África, visitando aquela que foi a diocese do seu fundador, Santo Agostinho. De facto, foi bonito, foi emocionante mesmo. Nós vimos

0: religiosa.
1: Mas a ida à Argélia foi também uma ida a um país onde as comunidades cristãs são residuais. O direito da conversão não existe, portanto, para os argelinos ser cristão não é questão, não é hipótese, mas há liberdade para que aqueles que são estrangeiros possam viver a sua fé, possam aprofundar a sua fé. Neste momento ainda há duas dioceses grandes e mais três pequenas, portanto, são cinco as dioceses católicas na Argélia, onde a comunidade é de facto residual, digamos assim, mas o Papa disse de uma forma muito bonita que é uma comunidade pequena, mas importante. E isso sentiu-se em toda a sua visita, quando o Papa esteve em Notre-Dame d'Afrique, em Argel, e depois, quando esteve, sobretudo, em Anabá, em Ipona. É de salientar ainda uma intervenção muito, muito bonita e muito incisiva do Papa sobre a questão das migrações. Nós sabemos que a Argélia tem o deserto do Saara e tem também o mar Mediterrâneo. E nós sabemos que quer o deserto, quer o mar Mediterrâneo, estão a ser cemitérios a céu aberto. Muitos dos migrantes que vêm do sul da África tentam atravessar o deserto e sobreviver ao deserto e tentam atravessar o mar Mediterrâneo para depois se chegar à Europa, que eles acham que é a terra prometida. E o Papa voltou a defender a migração e o Papa tentou fazer tudo o que estava ao seu alcance para que estas questões sejam bem tratadas, os migrantes sejam respeitados e a homenagem a estes que morrem no mar seja feita.
0: Foi o Papa Tony Neves num primeiro balanço para o nosso programa da viagem do Papa à Argélia. Na próxima semana continuaremos a olhar para este e para todos os outros países que o Santo Padre visitou: Camarões, Angola e Guiné Equatorial. Mas ainda sobre a Argélia, importa lembrar que Leão XIV lembrou os 19 mártires religiosos e religiosas assassinados entre os anos de 1994 e 1996, durante a década negra da Guerra Civil neste país situado no norte do continente africano. A história de algum destes mártires, monges trapistas de Tibrine, deu origem mesmo a um filme dos homens e de Deus, de que vamos agora escutar o respectivo trailer.

0: Vós sois deuses, filhos do Altíssimo, e porém morrereis tal como os homens. Como príncipes, todos falecereis. Ontem mataram mais um imã na rua. O seu mosteiro deve ter proteção militar. As atrocidades irão recomeçar. A minha decisão está tomada, recuso. E se eles aparecem no mosteiro, deixamos-nos abater sem resistir? É um risco.
1: Alguma vez te apaixonaste?
0: Sim, várias vezes. Até que apareceu outro amor, um ainda maior, e eu respondi a esse amor. Esta aldeia cresceu com o mosteiro. Vou-se embora porque somos como aves num ramo, sem saber quando levantar voo.
1: As aves somos nós e o ramo são vocês.
0: Não tenho medo de terroristas e ainda menos do exército, dos homens e dos deuses. Um filme de Xavier Beauvoir. Também eu não temo a morte. Sou um homem livre.
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3: Foi o trailer do filme Dos Homens e de Deus sobre o martírio dos monges trapistas na Argélia, nos anos 90 do século passado. E agora, mesmo na reta final do programa e de regresso a Portugal, vamos relembrar que a Fundação AIS continua a pedir ajuda para a recuperação dos edifícios da Igreja danificados, Catarina, pela tempestade Christine.
4: É verdade, Paulo, e é preciso mesmo uma grande ajuda para que as dioceses possam consertar os edifícios, para que as comunidades possam usufruir de novo dos seus locais de culto. E por isso, deixo aqui uma vez mais, Paulo, o meu muito, muito obrigada pela fantástica resposta de todos, mas temos de continuar esta campanha até ser possível reparar todas as igrejas e todos os espaços que ficaram danificados.
3: Muito bem, eu sei que também já dissemos aqui várias vezes, mas é sempre preciso lembrar, Catarina, como é que os nossos ouvintes podem então ajudar nesta campanha tão especial.
4: Claro que sim, Paulo, e digo, como digo sempre também, que é muito fácil, portanto basta ir à nossa página de internet em fundação-ais.pt ou então ligar-nos para o nosso telefone 21 754 4000, repito, 21 754 4000.

0: 644000 e dar a ajuda que cada um queira dar. Mas volto a repetir, e também, e isto é válido também para todas as campanhas da AIS, e hoje aqui já falámos, por exemplo, da campanha SOS Líbano, uhum. Portanto, a forma mais fácil é sempre através do MBWay, e o MBWay da Fundação AIS é o 918-125574, eu repito, 918-125574.
1: Muito bem, obrigado, Catarina, e já que estamos a falar então em ajuda, é bom lembrar também que podemos todos nós ajudar a AIS com a declaração do IRS.
2: 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No ano passado, conseguimos mais de 200 mil euros. Este ano, temos de ultrapassar este valor, pois são cada vez mais também as comunidades que nos pedem ajuda, que nos pedem socorro. Ao doar 1% do seu IRS para a Fundação AIS, está a dizer a cada um destes cristãos perseguidos, destes heróis da fé, que eles estão no seu coração. O mundo ignora-os, mas a Igreja acolhe-os. Obrigado por aliviar a cruz dos cristãos perseguidos.
1: E assim, lembrando que com uma simples cruz na nossa declaração de IRS podemos ajudar os cristãos a suportar a cruz da perseguição religiosa, chegamos ao fim do programa de hoje. Falta apenas ainda uma nota de agenda e um apelo à oração. A Fundação AIS vai estar em Beja, no seminário, a 16 de maio, para a apresentação do relatório sobre a liberdade religiosa no mundo. A sessão começa às 15 horas e vamos contar com a presença do Bispo Dom Fernando. E deixo-te também aqui o lembrete que durante todo o mês de maio a Fundação AIS propõe, Catarina, que seja um tempo de oração ininterrupto do Terço pela Paz.
0: É verdade, Paulo, e como disse aqui várias vezes, isto já é um clássico na Fundação AIS, o mês de maio é um mês de oração, sem parar, pelo Terço pela Paz. A ideia é ver sempre alguém a rezar a todas as horas, todos os dias, durante todo o mês de maio, que é um mês tão especial para Nossa Senhora. Por isso, deixo aqui uma vez mais este desafio para quem nos está a escutar, para se juntarem à Fundação AIS nesta grande maratona. Peço, por favor, que nos contactem para fazer a inscrição. Precisamos de garantir que haverá sempre alguém a rezar e o objetivo, Paulo, é pôr os portugueses a rezar o Terço pela Paz.
1: Muito bem, por isso é que é necessário mesmo a inscrição, para nós garantirmos,
0: exatamente,
1: que todas as pessoas estão, a todas as horas, todos os momentos,
0: estão
1: sempre ocupados. É isso mesmo. Vamos então pôr Portugal a rezar o Terço pela Paz. E para se perceber a importância da oração, chamo agora a vossa atenção, e estamos mesmo no final do programa, para a mensagem que o Padre António, que é o assistente eclesiástico internacional da Fundação AIS, nos enviou. Uma mensagem que foi gravada na sede internacional da AIS na Alemanha, junto a uma pequena gruta que tem a imagem de Nossa Senhora de Fátima.
2: Caros amigos, estando aqui na nossa gruta de Nossa Senhora de Fátima, na sede da AIS, tenho um pedido urgente. Por favor, comecem a rezar pela paz. De alguma forma, nós na AIS somos especialistas em pessoas que sofrem por causa do terror, da guerra ou que se encontram nas necessidades mais urgentes das coisas básicas. Mas também recebemos muitos testemunhos que provam aquilo em que a Igreja acredita, que a oração tem uma grande capacidade de mudar a situação das pessoas. Sabemos que a oração faz a diferença e é isso que vos estou a pedir. Por favor, comecem a rezar pela paz e para que o espírito de terror, de guerra, de vingança seja vencido pelo amor do nosso Deus e do nosso Senhor Jesus Cristo.
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1: E agora sim, com este convite à oração, chegamos ao fim do nosso tempo. Todas as semanas marcamos encontro aqui porque há uma igreja que precisa da nossa ajuda. Agradeço a presença da Catarina Martins Betancourt aqui em estúdio e assim também a colaboração de José Mário, Pilar Rocha, José Simões, Gonçalo Dias, Sérgio Melo e Félix Lungo, que muito agradeço. A Igreja no Mundo é um programa da Fundação AIS e é já retransmitido por 43 rádios em Portugal Continental, Madeira e Açores, mas também em Moçambique, Cabo Verde, Angola, São Tomé e Príncipe e Guiné-Bissau. E para mim, Paulo White, foi um gosto, como sempre, saber que esteve aí desse lado na nossa companhia. Despeço-me com amizade. Até ao próximo programa, até à próxima semana, se Deus quiser.
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1: Sim, corpo e sangue de Cristo, temos as seguintes intenções. Um pedido a São José e Nossa Senhora de Fátima pela conversão de uma família. Por alma de Mateus Ribeiro. Pela saúde de Conceição Gomes Serrão e família. Por alma de Marcelo Campos Batista.

0: Em nome do Pai, e do Filho e do Espírito Santo.
1: Amém.
0: A paz, a caridade e a fé da parte de Deus Pai e de Jesus Cristo, nosso Senhor, e a comunhão do Espírito Santo estejam convosco.
1: Bendito seja Deus.
0: Irmãos e irmãs aqui presentes, quem nos ouve através da Rádio Cantinho da Madeira, celebramos hoje a solenidade do corpo e sangue de Jesus. Nos lembra esse pão misterioso e sagrado que é alimento para a nossa caminhada aqui sobre esta terra. Nos lembra também a presença constante de Jesus em cada vez que escutamos a palavra de Deus e repartimos o pão, como hoje, como cada domingo. Reconhecemos que somos pecadores, reconhecemos também que temos, que precisamos da misericórdia e da compaixão de Deus, nosso Pai. Senhor, que viestes procurar quem estava perdido, Kyrie eleison. Cristo, que viestes dar a vida em resgate de muitos, Christe eleison. Senhor, que congregais na unidade os filhos de Deus, Kyrie eleison. Deus Todo-Poderoso, tenha compaixão de nós. Perdoe os nossos pecados e nos conduza à vida eterna.
1: Amém.

0: Oremos. Senhor Jesus Cristo, que nesse admirável sacramento nos deixastes o memorial da vossa paixão, concedei-nos a graça de venerar de tal modo os sagrados mistérios do vosso corpo e sangue, que sintamos continuamente os frutos da vossa redenção. Vós que sois Deus e viveis e reinais com o Pai, na unidade do Espírito Santo, por todos os séculos dos séculos.
1: Amém.

0: Leitura do livro do Deuteronômio. Moisés falou ao povo, dizendo: Recorda-te de todo o caminho que o Senhor te deu, Deus te deu e fez percorrer, durante a quarentena, anos no deserto, para atribular e pôr à prova, a fim de conhecer o íntimo do teu coração e verificar se guardarias ou não os seus mandamentos. Atribulou-te e fez-te passar fome, mas deu-te a comer o maná que não conhecias, nem teus pais haviam conhecido, para te fazer compreender que o homem não vive só do pão, mas de toda a palavra que sai da boca do Senhor. Não te esqueças do Senhor teu Deus, que te fez sair da terra do Egito, da casa de escravidão, e te conduziu através do imenso e temível deserto, entre serpentes venenosas e escorpiões, terreno árido e sem águas. Foi ele quem fez da rocha a dura, fez nascer a água para ti no deserto, te deu comer o maná que teus pais não tinham conhecido. Palavra do Senhor.
1: Graças a Deus.

0: Leitura da primeira epístola do apóstolo São Paulo aos Coríntios. Irmãos, não é o cálice de bênção que abençoamos a comunhão com o sangue de Cristo? Não é o pão que partimos a comunhão com o corpo de Cristo? Visto que há um só pão, nós, embora sejamos muitos, formamos um só corpo, porque participamos do mesmo pão. Palavra do Senhor.
1: Graças a Deus.

0: Senhor esteja convosco. Evangelho de nosso Senhor Jesus Cristo segundo São João. Naquele tempo disse Jesus à multidão: Eu sou o pão vivo descido do céu. Quem comer deste pão viverá eternamente. E o pão que eu hei de dar é a minha carne, que eu darei pela vida do mundo. Os judeus discutiam entre si: Como pode ele dar-nos a sua carne a comer? Jesus disse-lhes: em verdade vos digo, se não comerdes a carne do Filho do Homem e se não beberdes o seu sangue, não tereis a vida em vós. Quem come a minha carne e bebe o meu sangue tem a vida eterna, e eu o ressuscitarei no último dia. A minha carne é verdadeira comida e o meu sangue é verdadeira bebida. Quem come a minha carne e bebe o meu sangue permanece em mim e eu nele. Assim como o Pai que vive me enviou e eu vivo pelo Pai, também aquele que me come viverá por mim. Este é o pão que desceu do céu. Não é como aquele que os vossos pais comeram e morreram. Quem comer deste pão viverá eternamente. Palavra da salvação.
1: Glória a Deus, Senhor.
0: Mas que tipo de pão mágico é esse? Que quem come deste pão viverá eternamente, viverá para sempre. Quem come deste pão não vai conhecer a morte. A morte é parte de toda a experiência de todo ser vivo nesse planeta. Os seres vivos nascem, geralmente se reproduzem, crescem e depois morrem. A promessa de Jesus é uma promessa talvez muito difícil de cumprir. É uma promessa que começou desde o Antigo Testamento, onde nessa caminhada rumo à Terra Prometida se formava cada manhã o maná, esse pão que desceu dos céus para alimentar a vida e o caminho desse povo de Deus que caminhava com tribulações, com dificuldades, com lamentações e conflitos rumo à Terra Prometida. Esse pão que se formava, se chamava maná, nos lembra como Deus Ele foi muito próximo do seu povo. Não deixou o seu povo abandonado, simplesmente no deserto, metaforicamente também. Esse caminho não é somente um caminho de 40 anos, mas é um caminho de toda a história. Mas continuamente Deus alimentou o seu povo com a sua presença e com a sua palavra. Mas Jesus diz: aqueles que comeram daquele pão morreram, não vivem mais. O pão que eu vou lhes dar, é um pão para a vida eterna. E isso é aquilo que nós, irmãos e irmãs, que estão aqui nessa igreja e nos escutam através da Rádio Cantinho da Madeira, experimentamos cada domingo. Esse alimento que Jesus nos deixou e que nós fizemos e celebramos a cada domingo a missa, escutando a palavra de Deus, meditando, fizemos em memória dele. De fato, as últimas palavras da consagração dizem: fazer isto em memória de mim. Mas não significa lembrem-se que fui eu que fiz isso. Significa cada vez que repetirem esse gesto, escutando a palavra de Deus, em um contexto de comunidade, como nós fizemos cada domingo, eu estou aí convosco. Quer dizer, fazer isto em memória de mim é aquilo que aconteceu então acontece de novo hoje, outra vez. Isso é algo muito misterioso e muito bonito. E é um dom grande que Jesus deixou para nós e para a igreja. Cada vez que nos reunimos aqui, como os primeiros cristãos que se reuniam para repartir o pão, para escutar a palavra e para viver a caridade e o amor entre uns e outros, nós estamos vivendo em memória de Jesus. Esse grande dom nós recebemos no batismo, quando fomos batizados, no dia do nosso batismo. Aí recebemos essa sementinha de Deus no nosso coração. A Eucaristia é o alimento para que essa vida divina, essa vida de Jesus, que está no nosso coração, possa crescer a cada dia. Sabemos que viver neste mundo, viver nessa cidade tão linda, tão grande, às vezes com muitas oportunidades, no bom e no mau sentido, não é fácil. O apóstolo Paulo escreve aos Coríntios dizendo: vocês receberam a bênção do cálice. Mas essa comunidade estava um pouco dividida, porque alguém dizia, imagine, era uma cidade, Coríntios, com 350 mil habitantes, era uma cidade enorme, um porto na Grécia Antiga, e 70% das pessoas não eram cristãs, e tinham pequenas comunidades cristãs esparramadas por toda a região. E Paulo diz: visto que há um só pão, nós, embora sejamos muitos, formamos um só corpo, porque participamos do mesmo pão. Mesmo que somos pessoas diferentes, falamos línguas diferentes, temos pensamentos diferentes, nós formamos um só pão. Mesmo tendo problemas diferentes, idades diferentes, nós formamos um só pão na comunidade dos discípulos de Jesus. E penso essa seja uma grande mensagem para todos nós aqui hoje também. Na diversidade de pensamentos, de línguas, de cores, às vezes também de religião, mas nós formamos um só pão nesse desejo de escutar o Evangelho de Jesus e viver inspirados por Ele. Vamos pedir para que esse pão realmente alimente a nossa vida. E vamos pedir para que cada vez que nós nos reunimos aqui no dia do Senhor, no domingo ou no sábado, nós possamos ter consciência que estamos fazendo aquilo que Jesus nos pede, e não é algo simplesmente por tradição. Nós estamos fazendo porque esse ritual de repartir o pão, escutar a palavra e amarmos uns aos outros é aquilo que Jesus pediu que fizéssemos. E fazendo isso, a nossa luz de cristãos vai resplandecer nas nossas famílias, na nossa comunidade, nessa cidade, nesse país e lá por onde formos.

0: Creio em um só Deus, Pai Todo-Poderoso, Criador do céu e da terra, de todas as coisas visíveis e invisíveis.
1: Creio em um só Senhor Jesus Cristo,
0: Filho unigênito de Deus, nascido do Pai antes de todos os séculos, Deus de Deus, luz da luz, Deus verdadeiro de Deus verdadeiro, gerado, não criado, consubstancial ao Pai. Por Ele todas as coisas foram feitas, e por nós, homens, para a nossa salvação, desceu dos céus. E encarnou pelo Espírito Santo, no seio da Virgem Maria, e se fez homem. Também por nós foi crucificado, suposto Pilatos. Padeceu e foi sepultado. E subiu aos céus, onde está sentado à direita do Pai. De novo há de vir em sua glória, para julgar os vivos e os mortos, e o seu reino não terá fim. Creio no Espírito Santo, Senhor que dá a vida, e procede do Pai e do Filho, e com o Pai e Filho adorado e glorificado. Ele que falou pelos profetas, pela Igreja, uma santa católica apostólica, professa o seu batismo para a remissão dos pecados, espera a ressurreição dos mortos, e a vida do mundo. Irmãos e irmãs, oremos a Cristo Senhor, pão vivo descido do céu, hóspede invisível do nosso banquete, e digamos, iluminados pela fé, Cristo, pão do céu, dai-nos a vida. Cristo, pão do céu, dai-nos a vida.
2: Para que Jesus, Filho de Deus e da Virgem Maria, sacerdote altíssimo e único, ensina a Igreja a celebrar a Ceia Pascal. Oremos, irmãos.
0: Cristo, pão do céu, dai-nos a vida.
2: Para que Jesus, Filho de Deus e da Virgem Maria, pão vivo que desceu dos céus, seja o alimento dos seus discípulos. Oremos, irmãos.
0: Cristo, pão do céu, dai-nos a vida.
2: Para que Jesus, Filho de Deus e da Virgem Maria, médico celeste e remédio imortal, cura os doentes e dê esperança aos pecadores. Oremos, irmãos.
0: Cristo, pão do céu, dai-nos a vida.
2: Para que Jesus, Filho de Deus e da Virgem Maria, verdadeiro Rei da paz e da justiça, extinga as guerras e ensina ao mundo o seu amor. Oremos, irmãos.
0: Cristo, pão do céu, dai-nos a vida.
2: Para que Jesus, Filho de Deus e da Virgem Maria, que prometeu ficar connosco para sempre, nos leva um dia a participar na sua glória. Oremos, irmãos.
0: Cristo, pão do céu.
3: Hoje e no domingo próximo, um bom grupo de crianças vai receber a comunhão pela festa da primeira comunhão. Vamos rezar por eles, rezar pelos seus pais, mães, parentes, amigos, para que possa ser também um dom a toda a nossa comunidade, um dom de luz, um dom de fé. Rezemos ao Senhor.
0: Cristo, pão do céu,
3: Senhor Jesus Cristo, ensinai os pregadores do Evangelho a anunciar a palavra da verdade e aos cristãos que têm pão em abundância a reparti-lo com os que não o têm. Vós que viveis e reinais pelos séculos dos séculos.
0: Amém.

0: orar, irmãos e irmãs, para que o meu e o vosso sacrifício seja aceito por Deus Pai Todo-Poderoso. Concedei, Senhor, à vossa Igreja o dom da unidade e da paz, que essas oferendas simbolizam, por Cristo nosso Senhor.
1: Amém.
0: Senhor esteja convosco. Corações ao alto.
1: Nosso coração está em Deus.
0: Demos graças ao Senhor nosso Deus.
1: Nosso...
2: Senhor Pai Santo, Deus, dá-nos graças e
0: Senhor Jesus Cristo, Salvadora.

0: nosso corpo, o sangue do nosso Senhor Jesus Cristo.
1: Na hora em que ele se entregava para voluntariamente sofrer a morte, tomou o pão e, dando graças, partiu-o. E deu a seus discípulos, dizendo: tomai todos e comei. Isto é o meu corpo, que será entregue por vós.

0: Igual nós, no fim da ceia, tomou o cálice. De novo, vos deu graças. E deu aos seus discípulos, dizendo: tomai todos e bebei. Este é o cálice do meu sangue, o sangue da nova e eterna aliança, que será derramado por vós e por todos, para a remissão dos pecados. Fazer isto em memória de mim. Mistério da fé.
1: Anunciado, Senhor, a vossa morte. Proclamado a vossa ressurreição. Vinde, Senhor Jesus.
0: Celebrando agora, Senhor, o memorial da morte e a ressurreição do vosso Filho, nós vos oferecemos o pão da vida e o cálice da salvação. E vos damos graças porque nos admitisseis a vossa presença para vos servir nestes santos mistérios. Humildemente vos suplicamos que, participando no corpo e sangue de Cristo, sejamos reunidos pelo Espírito Santo no seu corpo. Lembrai-vos, Senhor, da vossa Igreja dispersa por toda a terra e tornai-a perfeita na caridade em comunhão com o nosso Papa Leão, o nosso Bispo, os ministros sagrados e todo o povo santo de Deus. Lembrai-vos também dos irmãos e irmãs que adormeceram na esperança da ressurreição, os nomes que lemos no começo dessa missa, e de todos aqueles que na vossa misericórdia partiram deste mundo. Admiti-os na luz da vossa presença. Tende misericórdia de nós, Senhor, e dai-nos a graça de participar da vida eterna com a Virgem Maria, Mãe de Deus, São José, seu esposo, os bem-aventurados apóstolos, São João Batista Scalabrini, os pastorzinhos de Fátima, Santa Maquita, todos os santos e santas, que desde o princípio do mundo viveram a vossa amizade, para cantarmos os vossos louvores por Jesus Cristo, vosso Filho. Por Cristo, com Cristo em Cristo, a vós, Deus Pai Todo-Poderoso, na unidade do Espírito Santo, toda a honra e toda a glória, agora e para sempre. Com as palavras de Jesus, vamos pedir o dom da paz. A paz, sobretudo na Terra Santa, no Médio Oriente, na Ucrânia, no Sul. E vamos pedir também para que tenhamos um coração solidário, possamos repartir o pão com aquelas pessoas que não o têm. Entendemos, para que possamos trabalhar pela justiça e pela igualdade nesse mundo. Pai nosso.

0: pela vossa misericórdia, sejamos sempre livres do pecado e de toda a tribulação. Enquanto esperamos a vida gloriosa de Jesus Cristo, nosso Salvador.
1: Vosso reino e glória
0: Senhor Jesus Cristo, que disseste aos vossos apóstolos, deixo-vos a paz, dou-vos a minha paz. Não olheis aos nossos pecados, mas à fé da vossa igreja. E dai a união e a paz, segundo a vossa vontade, vós que viveis e reinais pelos séculos dos séculos.
1: Amém.
0: Paz do Senhor esteja sempre convosco.
1: Boa noite, Jesus.
0: E saudai-vos.
2: Cordeiro de Deus,
3: tirai o pecado do mundo, tem piedade de nós. Cordeiro de Deus, tirai o pecado do mundo, tem piedade de nós. Cordeiro de Deus, tirai o pecado do mundo, dai-nos a paz.
0: Provai e vede como o Senhor é bom. Eis o Cordeiro de Deus que tira o pecado do mundo.
4: Senhor, eu não sou digno de que ele é fundado, mas tenho a palavra e a necessidade.
5: Thank you.

Quem come a minha carne bebe meu sangue e permanece em mim, e eu nele, diz o Senhor. Oremos. Concedei ao Senhor Jesus Cristo a participação eterna da vossa divindade, que é prefigurada nesta comunhão do vosso precioso corpo e sangue, vós que viveis e reinais pelos séculos dos séculos. Amém.

0: como o senhor Padre anunciou, depois, à 1:30, haverá outra missa, a missa de comunhão das nossas crianças, da catequese. Será hoje uma e dois dias outra. Entretanto, também quero avisar os pais das crianças do primeiro ano do Crisma, das catequistas Salomé e Goret, por favor, no dia 14, para dois ou dias, subirem à sala, porque as catequistas querem combinar para fazer também a festa, depois no próximo dia 21. Portanto, não se esqueçam, no próximo domingo, subirem na sala para as catequistas conversarem com os pais ou educadores destas crianças. Também vos quero dizer que hoje, e porque agora estamos quase a acabar o nosso ciclo das festas da catequese, não vamos abrir o bar hoje, porque não há necessidade, que as pessoas hoje já não esperam pelas crianças, já há só uma ou duas classes que estão em catequese, daí não há necessidade de estar a aprender as pessoas lá embaixo por nada. Portanto, depois daremos novas informações quando o bar vai começar a ser aberto outra vez. Obrigado a todos. Bom domingo, uma boa semana.
1: Como dizia o Sr. Santos de Próximo, nessa primeira comunhão, é um grande dom para toda a comunidade. Vamos continuar rezando pelas crianças, orientando elas nos seus caminhos. Ontem tivemos também a festa da palavra. São momentos importantes de conclusão do ano e assim, para que essa semente possa continuar a crescer, depende também da palavra e do exemplo de nós adultos. As crianças não crescem sozinhas, precisam que pessoas adultas sejam exemplos de vida íntegra, de fé, de dedicação, e cada um de nós está já fazendo, podemos continuar também dominados pela palavra de Deus que ouvimos hoje, a fazer mais, talvez a fazer um pouquinho melhor. Ficamos de pé com a bênção. O Senhor esteja convosco. Vos abençoe Deus Todo-Poderoso, Pai, Filho e Espírito Santo. Amém. E em paz, o Senhor nos acompanhe.
2: Amém.

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1: Olá, bem-vindos a Notícias do Mundo, espaço de informação da Fundação AIS, ajuda à Igreja que sofre aqui na sua rádio. Eu sou o Paulo Baido e é sempre um privilégio saber que posso contar com a sua companhia aí desse lado durante os próximos minutos. Todas as semanas nós trazemos até si uma síntese do que de mais importante aconteceu no mundo no que diz respeito aos temas da liberdade religiosa e também da perseguição aos cristãos. O jornalista Paulo Simões e a Catarina Martins de Betancourt, diretora da Fundação AIS em Portugal, vão fazer companhia por aqui ao longo deste programa. E no site da Fundação AIS, e fica aqui o desafio para ir à página da AIS na internet em fundação-ais.pt, no site dizia, estão em destaque as notícias que vamos agora comentar e que nos ajudam a conhecer a realidade da Igreja perseguida, da Igreja que sofre no mundo. E vamos começar pela Ucrânia para dar conta de que no dia 16 um ataque russo atingiu, Paulo, uma igreja cristã em Zaporizhia.
2: Sim, foi um ataque com alguma violência, com drones, que atingiu uma igreja protestante numa altura em que estava a decorrer um culto religioso. Há pelo menos um morto, o pastor da comunidade, e 10 fiéis, pelo menos 10 fiéis, ficaram feridos.
1: Este ataque leva-nos a uma questão. É possível saber-se quantos edifícios da igreja, seja da igreja católica, ortodoxa ou protestante, que foram já destruídos ou danificados na guerra na Ucrânia?
2: É muito difícil saber-se disso, Paulo, até porque praticamente em todas as aldeias, em todas as comunidades, há pelo menos uma igreja ou uma capela, um local de culto, e nem sempre as consequências dos ataques são reportadas. Mas há dados, entretanto, publicados que permitem ter uma noção do que tem vindo a acontecer na Ucrânia desde que a guerra começou a 24 de fevereiro de 2022.
1: Uma guerra que já vai no quinto ano. Estamos a falar em quantas igrejas destruídas? Centenas?
2: Centenas, sim, Paulo. Muitas centenas. De acordo com um estudo universitário, desde o início da guerra, mais de 650 igrejas ortodoxas e protestantes foram destruídas ou danificadas, mas se considerarmos uma perspectiva mais ampla, ou seja, edifícios religiosos, como paróquias ou seminários, ou casas de irmãs, por exemplo, então esse número cresce bastante e estaremos a falar, neste caso, em pelo menos 742 edifícios destruídos ou muito danificados.
1: Estamos a falar da Ucrânia, da guerra neste país, pretexto para lembrar que a Fundação AIS já apoiou este país com, Catarina, mais de 1.200 projetos.
3: Sim, Paulo, foram apoiados exatamente 1.256 projetos, num total de mais de 30 milhões de euros. E podemos dizer, Paulo, que a solidariedade dos nossos benfeitores e dos nossos amigos nunca esmoreceu ao longo destes anos e podemos mesmo dizer que esta solidariedade será mesmo das poucas coisas positivas nesta guerra brutal em plena Europa.
1: E esse dinheiro tem servido essencialmente para quê?
3: Bom, essencialmente para alimentar os pobres e os deslocados, para ajudar a pagar despesas de saúde causadas diretamente pela guerra e também financiar programas de cura de traumas que neste momento são fundamentais ao fim de todos estes anos de guerra. Portanto, este dinheiro tem servido também, Paulo, por exemplo, para a compra de geradores e de combustível, o que tem-se revelado também essencial para a sobrevivência das pessoas no inverno, pois as infraestruturas energéticas têm sido constantemente alvo de ataques, e tem servido também, por exemplo, para a compra de veículos, para que os padres, para que as irmãs possam chegar às comunidades sob a sua responsabilidade, e também para o restauro e reconstrução dos edifícios danificados pelos ataques.
1: Portanto, podemos dizer com tudo isso que a AIS tem sido um fator de esperança no meio do caos e da violência.
3: Exatamente, Paulo, é mesmo um fator de esperança para todas as pessoas que dia após dia tanto têm sofrido com esta guerra, não só ao nível físico, mas também psíquico, e a solidariedade da Fundação AIS é a prova de que os cristãos da Ucrânia não estão sozinhos.
1: Obrigado, Catarina. Proponho agora que vá à página da AIS na internet para escutar Blanca Tortosa, jornalista da Fundação AIS de Espanha, que esteve recentemente na Ucrânia. Ela foi a Lviv, a segunda maior cidade do país, e testemunhou por lá a dor e o sofrimento das pessoas por causa da guerra. Em especial, ela refere o trabalho notável dos irmãos albertinos, que nunca deixaram de apoiar os que precisam de ajuda até para a comida do dia-a-dia. A Ucrânia está em guerra, uma guerra aqui na Europa e sem fim à vista, mas há outras guerras que também se arrastam há vários anos, mas de que quase ninguém fala. O que se passa no Sudão há já mais de 1000 dias é disso exemplo. O Sudão é palco da maior crise humanitária no planeta. Esta guerra começou no dia 15 de abril de 2023 e lança já o número da semana, e o número é 14, pois há neste momento, por causa desta guerra, Paulo Simões, cerca de 14 milhões de refugiados e deslocados.
2: Exato. São cerca de 14 milhões de pessoas que foram forçadas a fugir desde que esta guerra começou, como o Paulo disse, a 15 de abril de 2023, e que opõe o exército do país a um grupo paramilitar que é conhecido como as Forças de Apoio Rápido, as chamadas RSF.
1: Uma guerra que tem sido brutal, com massacres, muita destruição e com milhões de pessoas que vivem hoje em circunstâncias terríveis.
2: Sem dúvida, Paulo. Calcula-se que dos 14 milhões que foram forçados a fugir, cerca de 4 milhões e meio estão atualmente em países da região, como o Chad, Egito ou o Sudão do Sul. E muitos dos que fugiram fizeram-no, e importa denunciar isto, para escapar à violência, pois são inúmeras as histórias de mulheres e de meninas vítimas de abuso sexual e também de rapazes e jovens forçados a combater.
1: Histórias horríveis de uma guerra de que mal se fala.
2: Sim, e essa é outra tragédia. O facto de não se falar disto, o facto do Sudão praticamente nunca ser notícia, faz com que estas pessoas, estes milhões de homens, mulheres e crianças, estejam ainda mais desprotegidos, estejam ainda mais expostos à violência. E é preciso dizer que tanto o Exército como os membros das Forças de Apoio Rápido têm sido acusados de crimes graves e, em alguns casos, fala-se mesmo em crimes de guerra e de crimes contra a humanidade.
1: Do Sudão em guerra, vamos agora até ao Líbano. A situação neste país continua muito delicada depois de quase 2 meses de conflito entre Israel e o Hezbollah, que provocou mais de 1 milhão e 200 mil deslocados, como temos referido ao longo dos últimos programas. Mas hoje a notícia é diferente. É que um soldado israelita foi fotografado a destruir uma estátua de Jesus Cristo. E essa imagem correu o mundo e levou vários países e organizações, como a Fundação AIS, a condenarem, Catarina, este gesto indesculpável de violência.
3: Sim, mal se soube deste incidente, Paulo, a Fundação AIS exprimiu logo o seu profundo pesar pelo que aconteceu. No fundo, isto foi a profanação de um símbolo sagrado cristão e, por isso, a Fundação AIS condenou firmemente este ato de violência. A AIS exprimiu também, Paulo, a sua total solidariedade para com a comunidade cristã libanesa, que tem suportado anos de insegurança e também de instabilidade.
1: Podemos dizer que o respeito pelos símbolos religiosos e pelos locais de culto é um princípio fundamental, mesmo em tempos de guerra.
3: Claro que sim, nenhuma circunstância pode justificar atos que magoem a dignidade religiosa das comunidades ou revelem desprezo pelo que lhes é sagrado. E foi isso que aconteceu neste caso, em que se vê então um soldado a esmagar com uma marreta uma estátua de Jesus Cristo.
1: Entretanto, as autoridades de Israel pediram desculpa por este incidente, abriram um inquérito e vão julgar o soldado em tribunal militar.
3: Sim, Paulo, e além disso, as autoridades anunciaram também que iriam proceder ao restauro desta estátua.
1: Este incidente ocorre, como eu já disse há pouco, num tempo muito delicado, com o Líbano no meio de uma profunda crise após a guerra se ter reacendido no final de fevereiro entre Israel e a milícia Hezbollah. Uma guerra que já causou mais de 2 mil mortos e cerca de 6.500 feridos. E como também temos alertado, mais de 1 milhão e 200 mil deslocados. Podemos dizer que o medo e a ansiedade são, Catarina, uma constante neste momento entre os libaneses.
3: Sem dúvida, Paulo, e todos os relatos que nos chegam do Líbano apontam nesse sentido. Portanto, esta guerra está a deixar a população com muita ansiedade. Todos têm medo, muitos continuam à procura de ajuda junto à igreja, nas paróquias, por exemplo, mas a ansiedade é enorme, pois ninguém sabe como é que as coisas vão ficar.
1: E é por isso, por haver tantas famílias cristãs aflitas, sem saber como se vão alimentar ou onde vão dormir, por exemplo, que a Fundação AIS lançou aqui em Portugal uma campanha de ajuda de emergência.
3: Sim, é uma campanha que é fundamental para que estas famílias cristãs possam então sobreviver nas próximas semanas e nos próximos meses, e esta é uma campanha de tal forma importante, Paulo, que se chama mesmo SOS Líbano.
1: Muito bem, já vamos falar em mais para o nosso sobre a campanha. Para já proponho que escute Maria Boutros, a nossa colega responsável de projetos da AIS no Líbano, que nos enviou uma curta mensagem desde Beirute a pedir para não nos esquecermos deste povo. Uma mensagem que pode ver e ouvir em fundação-ais.pt. Foi a Mária Albutos, nossa colega da AIS no Líbano, a pedir as nossas orações, a pedir para não nos esquecermos deste país em guerra. E nós não nos esquecemos, claro. E sinal disso é então a campanha SOS Líbano, lançada em Portugal e que tem como objetivos muito concretos e também, Catarina, muito urgentes.
3: Sim, Paulo, sem dúvida. Portanto, a Igreja do Líbano pede-nos ajuda principalmente para comprar alimentos, medicamentos e roupa, que depois vão ser então distribuídos para estas famílias, em especial aquelas que vivem ainda nas ruas.
1: Ou seja, a ideia, Catarina, é apoiar a Igreja local a entregar a cada família deslocada pela guerra um cabaz com bens essenciais.
3: Exatamente, e um cabaz de bens essenciais, Paulo, para um mês e para uma família custa 80 euros. Mas, eu quero sublinhar aqui esta parte, por mais pequena que seja a generosidade de cada um, faz toda a diferença. Ajudem no que puderem, rezem também para que a guerra acabe de vez e deixo aqui já, desde já, o meu bem-aja a todos por mais este gesto de carinho e de proximidade para com os cristãos que sofrem no Líbano.
1: Muito bem, e então em termos práticos, como é que os nossos ouvintes podem ajudar nesta campanha SOS Líbano?
3: Bom, Paulo, aquilo que eu peço é que a quem nos está a escutar neste momento é que nos contactem para a Fundação AIS através do nosso telefone 21 754 4000, repito, 21 754 4000, ou então na nossa página de internet em fundação-ais.pt. Depois, o mais fácil, o mais rápido e talvez mais eficiente seja mesmo o MBWay, e o MBWay da Fundação AIS é o 918-125574, eu repito, 918-125574.
1: Está a escutar Notícias do Mundo, espaço de informação da Fundação AIS aqui na sua rádio. Eu sou o Paulo Aido, comigo estão o Paulo Simões e a Catarina Martins de Betancourt, que é a diretora do Secretariado Português da Fundação AIS. E chegamos ao último tema praticamente do programa de hoje, a viagem do Papa à África. Nós vamos, ao longo dos próximos programas, falar em detalhe de cada um dos países visitados pelo Santo Padre: Argélia, Camarões, Angola e Guiné Equatorial. E vamos, para isso, contar com a colaboração do Padre Tony Neves. Mas, para já, Paulo, que primeiro balanço podemos fazer desta histórica viagem ao continente africano?
2: Um balanço muito, muito positivo e a todos os níveis, Paulo. Quer pela alegria da participação popular, quer pela denúncia de alguns dos problemas crónicos que a África enfrenta, quer pela forma como o Papa ergueu a sua voz em favor da paz no mundo, denunciando todas as guerras e assumindo-se claramente como um peregrino da paz.
1: Vamos ter muito tempo para desenvolver estas questões ao longo das próximas semanas, mas quando o Paulo referiu os problemas crónicos que a África enfrenta, refere-se concretamente aqui.
2: Essencialmente, Paulo, e estou a sublinhar aquilo que o Papa Leão referiu durante esta viagem à África, há o problema da corrupção, da exploração desenfreada dos recursos naturais e a urgência da paz. As palavras do Papa mostraram também a injustiça de haver países profundamente ricos onde vivem, porém, populações muito pobres. Podemos dizer que estes são pontos-chave também para a leitura do que foi dito pelo Papa na Argélia, Camarões, Angola e Guiné Equatorial.
1: Muito bem, obrigado. O primeiro país do périplo africano foi a Argélia e Leão XIV deixou por lá uma mensagem de fraternidade, uma mensagem que pode escutar no site AIS na internet, assim como as palavras do Padre Tony Neves, missionário espiritano, que nos vai então fazer por aqui um balanço desta visita do Santo Padre. Muito bem, mesmo já na reta final do programa de hoje, vamos ainda recordar que a Fundação AIS continua a pedir ajuda, Catarina, para a recuperação dos edifícios da Igreja que foram danificados pela tempestade Christine.
3: É verdade, Paulo, é preciso mesmo uma grande ajuda para que as dioceses possam consertar os edifícios, para que as comunidades possam usufruir de novo dos seus locais de culto, e por isso eu deixo aqui uma vez mais o meu muito obrigada pela fantástica resposta de todos, os nossos amigos e benfeitores, mas temos de continuar esta campanha até ser possível. Possível então reparar todas as igrejas e todos os espaços que ficaram danificados, Paulo.
1: Muito bem, eu sei que também já o dissemos aqui várias vezes, mas é sempre preciso relembrar isto, até porque é uma questão prática. Como é que os nossos ouvintes podem ajudar então nesta campanha tão especial?
3: Bom, Paulo, eu como digo sempre aqui, semana após semana, é muito fácil, basta ir à nossa página de internet em fundação-ais.pt ou então ligar-nos para o nosso telefone 21 754 4000, 21 754 4000, e dar a ajuda que cada um possa dar. Mas volto a repetir, e isto também é válido para todas as campanhas, e hoje já falámos aqui da campanha SOS Líbano, a forma mais fácil é sempre através do MBWay. E o MBWay da Fundação AIS é o 918-125574. Eu repito, 918-125574.
1: Obrigado, Catarina, e terminamos então o programa de hoje lembrando que a Fundação AIS vai estar em Beja, no seminário, no dia 16 de maio. maio para a apresentação do relatório sobre a liberdade religiosa no mundo. A sessão começa às 15 horas e vamos contar com a presença do Bispo Dom Fernando. E deixo também já aqui o lembrete que em todo o mês de maio a Fundação AES propõe que seja um tempo de oração ininterrupto do Terço pela Paz. Todos são convidados a aderir a esta maratona de oração. Peço, por favor, que vão à página da AES Internet para se inscreverem ou então façam-no telefonando para o nosso número 21754000. E assim, com este convite à oração, chegamos ao fim do nosso tempo. Todas as semanas marcamos encontro aqui porque há uma igreja que precisa da nossa ajuda. Agradeço a presença da Catarina Martins de Betancourt, diretora da AES em Portugal, e do Paulo Simões, assim como de todos que ajudaram a produzir, a editar e levar até si este programa da Fundação AES. E para mim, Paulo White, foi um gosto, como sempre, saber que esteve aí desse lado na nossa companhia. Despeço-me com amizade. Até à próxima semana, se Deus quiser.
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0: grande clássico, Tina Turner, What's Thou Hast to Do It. A música que bateu ali no princípio dos anos 90, se não estou em erro. Logo a seguir, meu amigo Pagadinhas, vamos mandar uma música para todos os imigrantes de todo o mundo.
1: Vai sair uma música para todos os imigrantes de todo o mundo.
0: Imigrante del mundo.

0: mais uma emissão do domingo. Desculpa lá, aqui recebi um ouvinte aqui, o Bico Aberto, disse que a música, o microfone, e a gente baixa aqui, mas há alguma coisa de errado aqui, amigos, que eu não consigo controlar. Eu, quem consegue controlar isto é o Pancadinhas, não é?
1: Desculpa, pedir desculpa que a gente não se pode controlar. Isso é por causa da sardinha de calções. Uma vez o aparelho que vale muito alto, é um problema.
0: Tu vieste aqui este barn e viste as sardinhas de calções.
1: De calções eu hoje com chuva.
0: Ao nosso amigo Pancadinhas aqui em direto e a cores e ao vivo no nosso programa, quando a telefonia toca aqui todos os domingos às 11 às 13, mas hoje com a participação especial do nosso amigo Pancadinhas. Vamos lá.
1: E vai haver agora o quê? Vai que nem perder, a gente temos aqui de sempre em ação e o qual já vai pôr outra música para quem agora?
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1: Vou estar e não posso perder.
0: Então.
1: Vou lá andando, quando o capitão catalão disse que nem fui passar a multa.
0: Vai
1: passar, estás pouca multa, já que passa com o capitão, é que é pena nem multa.
0: Então vamos pôr esta música, Ela Chora, Chora.
1: Ela Chora, Chora.
0: Já vou estar, Ela Chora.

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1: E assim continuamos com a nossa emissão, pacadinhas, temos algumas pessoas que nos fizeram saber que está aqui. O Kiko Pires, Maria Zinha, o Comacher de Boston, Manuel Santos e o Bico Aberto. Mas o Bico Aberto foi a primeira, o Duarte Arujo, foi a primeira mensagem, vamos para a mensagem dele. É. Vamos ver o que é que este milhardeiro quer dizer.
2: Bom dia, Chocalaça.

0: bem contigo e o pai carinho ali nesse lado e a familhinha, está tudo ok e está tudo a andar. Trabalhando sozinho hoje com o ajudante. Estou a ver uma música para a gente toda, espera debilitados, para a Maria Freitas pessoalmente. É rápido e melhor para ela e para todos, quem está debilitado vai para todos. Se alguém fizer anos com as pancadas, também vai ver parabéns. E pode ser aí a música para as debilitados, pode ser aí um abraço ao imigrante, ok? O novo líder Jardim. Eu não consigo dizer essa música, às vezes consigo, não consigo, acho que está a música agora.
1: E ele está ficando inteligente.
0: E a segunda, podes pôr aí uma remix da lambada. Joga-te.
1: É uma massagem para o público aberto.
2: Joga-te. Estás trabalhando só, hein? O ajudante de Moab deram a ronda à noite, para ele não ir trabalhar hoje.
1: 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É uma boa oportunidade de conhecer os outros locutores. Olha, por exemplo, o nosso Pacadinhas vai estar lá a dar autógrafo desses.
2: Vem, marca a viagem logo para vir aqui. Anda, joga-te. E quem faz anos, ou o homem da garrafinha, que faz anos, sabes que é o homem da garrafinha.
1: Uma trivente.
2: Uma trivente faz anos hoje.

0: Já há 28 minutos das 11, sim, picadinhas, sim, aqui na emissão especial. Manda!
1: Especial, especial da sardinha com óculos. Há de calções, como o bico abertadozinho que vi com a sardinha de óculos.
0: E o homem da política, quem é?
1: O Kiko. O homem da política é o Kiko. Quando estávamos a falar mais, que pira a música. Era preciso um gajo reclamar, para tu pôres a música. E o Duarte Araújo reclamou que tu falas muito, mas não pôres a música. Joga-te!
0: É, mas mas ele é um homem da política, ele fala.
1: É um homem da política, é verdade.
0: Mas sabes uma coisa, ele mandou-nos uma mensagem.
1: Mandou?
0: É. Olha, velho, já vamos aqui a ver a mensagem. Eu não sei o que é que...
2: Bom dia, Joe Calaça. Bom dia, Capitão Pancadinhas. Então hoje a Rádio Cantinhos da Madeira está entregue a uma dupla de luxo. De um lado, o grande Joe Calaça, homem de microfone firme, seleção musical afinada e boa disposição garantida. Do outro, o nosso Capitão Pancadinhas, o ouvinte mais participativo da rádio, aquele homem que já devia ter cartão vitalício, lugar reservado no estúdio e talvez até uma estátua à porta da RCM. Estou aqui a ouvir-vos e só tenho uma coisa a dizer. Cuidado, porque com essa dupla no ar, isto hoje pode descambar para uma emissão histórica. Um grande abraço para os dois, muita força nesta emissão, divirtam-se, façam companhia aos nossos ouvintes e mantenham bem alto o espírito da RCM. E Capitão Pancadinhas, vê lá se não tomas conta do programa todo, que o Joe ainda precisa de falar de vez em quando.
0: É verdade, Kiko, tenho que ter cuidado e tenho que fazer sinais assim no ar, you know, controlar a emissão. Muito obrigado pelas tuas palavras. Umas palavras, uma conversa muito inteligente. Obrigado pelos elogios.
1: Obrigado.
0: E então escolhi esta música para ti, Joe Calaça, aquele locutor da voz sexy.
1: Mais um pancadinha de calções de óculos e sardinha.

0: Integrando com a nossa emissão esta música que escolhemos para o nosso amigo Kiko, sempre com aquelas palavras muito inteligentes, o senhor professor Kiko, não é? Ele é professor.
1: O professor Kiko, o homem da política.
0: O homem da política. Mas olha, a nossa próxima. Desculpa, mas isto desligou aqui. Vamos aqui com o ecrã, perdemos, mas já vou. E como estava a falar, houve aqui um pequeno incidente, mas já está tudo normal. A nossa próxima música vai para o nosso amigo Manuel Santos Santos, que diz que também está à escuta. Boa tarde, amigo Joe. Queria ouvir Tony Moreira com um tema, Um Par de Cornos, para todos. Boa emissão. Olha, hoje vimos umas vaquinhas, não é?
1: Também umas vaquinhas, vacas com óculos e cerne com óculos, mas, e calção.
0: Ok, então vamos para esta música. Um pedido ali do nosso DJ Manuel Santos Santos.

0: Assim foi a nossa música, um par de cornos ali, uma seleção musical do nosso amigo Manuel Santos. Amigo Pancadinhas, quem é que mais conhece Ingesse mais em mensagens para a rádio? O nosso amigo Nelly Rocha.
1: Quem Ingesse conhece o nosso amigo do Nelly Rocha? Joga-te! Cuidado que a sardinha de calça hoje ao Doc de Saúl.
0: Também tem Ingesse?
1: Tem, então. Não tem a Ingesse, sardinha de calça hoje e Doc de Saúl. Diz alguma coisa, Nelly, se não estás, eu mando para aí.
0: Mas ele mandou uma mensagem, vamos ouvir.
1: Vamos a ouvir a mensagem agora.
2: Bom dia, a nossa dupla. Feliz domingo para vocês e as vossas famílias. Tudo bom. Boa emoção. E as sardinhas no grelho também é bom.
0: Olha, ontem fizemos a fazenda.
2: Se puderem uma música de melhoras para... Rápidas melhores para a Maria Freitas, Pátio Macares, Lúcia Valente, Rui Serrão. É que o segundo debilitado é mais de sabor. E eu inclusive esse sabor. Depois o meu aniversário para nos ser presente do dia de hoje, a sabor.
1: Homem da Guerra Fenha que faz anos hoje.
2: Melhores sonhos de bom domingo e boa emoção. Vocês que se joguem. Olha o sabor. Tchau, abraço.
0: O senhor está controlado aqui, o nosso capitão tem que ir a metro, não é? Metro ou centímetro?
1: O senhor?
0: Sim.
1: A metro?
0: A metro.
1: E a sardinha era a metro.
0: A sardinha a metro. E então os que estamos...
1: Então com o sol e de calção, eu nunca vi eu já andei embarcado, mas nunca vi uma coisa igual como esta.
0: Então?
1: Eu já andei em Caracas, em todo ao lado, mas nunca vi uma sardinha de óculos de sol e de calção.
0: Isto não todos os dias.
1: Não, mas...
0: Se calhar tu andaste a tomar muito soro e andas a ver coisas que não devias.
1: Não, vai da praia, não gosto de... Deve ser, não tem areia, anda em cima da pedra. A sardinha anda muito...
0: Mas ontem tu estavas na minha fazenda a assar sardinhas.
1: As sardinhas, ontem tivemos a assar sardinhas a quilómetro.
0: Agora, como é que tu comes a sardinha? Começas pela cabeça ou começas pelo rabo?
1: Eu começo por todo o lado.
0: Quando tomamos uma sardinha, onde é que começas? Pelo rabo ou pela cabeça?
1: Pelo rabo.
0: E assim que o nosso amigo Pacadas come as sardinhas. Começa sempre pelo rabo.
1: Doc de sol.
0: Então,
1: escolhi... Onde fui Doc de sol, eu fui de calção.
0: E eu escolhi esta música. Elas de verão, hein?
1: Ai, credo.

0: Assim continuamos com a nossa emissão. O nosso pacadinho já está aqui ocupado aqui no estúdio a fazer a mistura 5x1. E então é tipo uma sangria instantânea, spray e camolas. Nós aqui não costumamos tomar muito, mas sempre refresca a garganta. Quem nos também faz saber que está a nossa escuta, já há muito tempo que este homem nem falava. Onde é que tu andas? Será que é o Trump que já não deixa vocês mandar mensagens? Já chegou a esse ponto, amigo Camacheiro. Já para mim é isso. Então ele mandou uma mensagem. Bom dia! Chegou, cada etapa tem a sua beleza, cada caminho tem o seu aprendizado. Gratidão, amor, paz, alegria e esperança. Um domingo maravilhoso para todos vós. Bom dia, DJ Joe Calassa. Boa emissão, Calassa e Pecadinhas. Obrigado, amigo Camacheiro. Espero que esteja bem contigo. Entraste em greve de silêncio já há uns tempos. Será que é o Trump que não deixa vocês falar? Não sei, não. Esse Trump tá a dar que falar. Mas quem deu dar que falar, estamos aqui quase uma estreia, não é uma estreia, é um avião. É um avião,
1: Não,
0: é um pássaro, não, é o Beto Mendonça.
1: Batmandão-se é que acordou. O Sérgio 31 acordou, hein?
0: Achas que ele costumava à sacristia roubar o vinho do padre?
1: Foi meu vinho do padre que foi mais cedo, acordou, hein? Se ele desceu agora da mesa, já pode falar. Já fala gago.
0: Acho que uma igreja perto dele, o padre teve que cancelar a missa que não havia vinho. Mas havia um suspeito, ele foi visto andar na rua.
1: Oh, pois, e de óculos de sol ali. Já está com mais sardinha, já anda de óculos de sol e de calção, hein?
0: E então, ele mandou-nos uma mensagem. Vamos ouvir a mensagem do nosso amigo Beto Mendonça.
2: Olá, bom dia, Joy Calaça, bom dia, pancadinhas, o homem das galinhas. Quando for possível, uma musicazinha. É, eu te gosto, para todos nós estamos aqui na tua companhia. Eu agora já acabei de vir da mesa, agora já estou
0: Já
2: aqui na
0: viste?
2: tua companhia.
0: Mais uma igreja à
2: Anda-se,
0: falência.
2: chegou e cuidado com o soro desse lado. Grande
0: O Pato
2: abraço.
0: Mendonça pôs a igreja toda já à falência. Os padres não me chegam para bem.
1: Já mudaste de igreja outra vez, não?
0: Já...
1: Do teu igreja.
0: Então, quando eles já.
1: A boa
0: Quando eles
1: vez,
0: faziam as pipas de uma religião lá para outra. Então, fica esta música para ti, vai, tu sei que tu gostas.

0: Esse foi a nossa música aqui dedicada para o nosso amigo Beto Mendonça, o Seca Pipas da Igreja.
1: O Seca Pipas da Igreja, que mudou de região, agora acordou.
0: Porque assim, ele dá a igreja já fazendo à falência.
1: À falência.
0: Depois vai para as outras igrejas.
1: As outras igrejas que não têm de beber água.
0: Não sei, e os padres já devem estar chateados com ele.
1: Ele vai à igreja. Não.

0: Estamos de volta, temos aqui uma quebra de internet, isto é normal acontecer, não sei se vocês ouviram a mensagem do Beto.
1: O Beto que ele acordou, mas
0: vou passar outra vez em caso, abra a mensagem para cadinhas. Este ajudante, tu não sei, rapaz, homem, aos anos já faz aqui emissões comigo, já devia estar aí mais um homem da rádio.
1: Da tecnologia, isto é grande, não passa.

0: passa. Está aqui a mensagem. Festa, vou passar porque não sei se a internet estava off, mas vou passar outra vez. Dá-lhe.
1: Olá, bom dia aqui para Paquedinhas, bom dia de Jacalaça.
0: Bom dia.
1: Uma boa missão aí, os dois. Cuidado aí que é cavalo a quilómetro e charra metro. E cavalos aí, não é cavalos, e sardinhas aí. Aí calções e tal, que estão lá, Jesus.
0: Eu, o amigo do Sacristão.
1: Olha, vamos para o Pedro, uma moscazinha aí para o homem de garrapinha. Tu sabes quem é, Pecadinhas? Que ele está de aniversário no dia de hoje.
0: O Bruno Figueira.
2: É, Bruno Figueira, Bruno Figueira, que está de aniversário hoje.
1: Para muito, muito.
2: E para aquelas pessoas que passam hoje.
1: Um grande abraço aí, o homem da garrapinha. Joga de Pecadinhas, capitão Pecadinhas. Um abraço, Luís Jacalaça, boa missão aí desse lado.
0: Obrigado, amigos. Há 5 minutos do meio-dia. Espero que o seu almoço já esteja a caminho, se é que faz. Nós aqui não fazemos almoço, mas também você tem permissão para me convidar para almoçar, se for isso o caso. Tem que mandar o que está a fazer primeiro, posso não gostar, não é? Jorge Ferreira, parabéns, parabéns para o nosso amigo Avelino Figueira e para todos os nossos ouvintes que fazem anos no dia de hoje.

0: Obrigado, Jorge Lassa, para esta grande música. O Sérgio que gosta desta música. Um grande abraço, continuação bem da boa missão. Um grande abraço para ti, um abraço aí a Pongadinhos e uma boa missão. Estou na escuta, obrigado.
1: 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Continuando com a nossa música, fui na discoteca. Fui na discoteca, como que fez o bueto? Não digo que fez o bueto, fui na discoteca, não.

0: Fala aqui o Capitão Pancadinhas que vai sair um. Obrigado para estão a nossa escuta do Pancadinhas e Calaça. Vai sair um tema aqui para o nosso tenente. Está em Nova Iorque, onde é a Maiorca? Da Maiorca, para o nosso Lúcio. Ele está também assim para a escuta, mas ele está falando pouco. Nessa, acho que acordou. Já está com uma boiada, com o bote fio à mesa, acordou com o
1: Não me
0: vinho do.
1: digas que o Comacher também anda no vinho do podre,
0: Acho
1: lá.
0: que sim, que agora está falando pouco, acordou hoje.
1: Toca para mim lá, anda para
0: Tem essa
1: mim.
0: música para sair de quem?
1: Jorge Ferreira, o
0: Jorge
1: pastor
0: Ferreira,
1: do imigrante.
0: do Mirigante. Já que saiu muita senha aí à praia, vi-se vir praia de a sardinha de óculos, de sol e de calções. Já vi hoje esta manhã?
1: Em Jersey, já sabemos que está. Agora, será que também na marca tem?
0: Está a marcar que está um magoate.
1: Uma...

0: É verdade, amigo, às vezes não é o volume do micro e a distância que estamos do micro, mas obrigado por... Para o nosso amigo Camacheiro. Esta música, que saudades.
1: Saudades para a nossa Maria Freitas, está sempre à escuta. Espera. Por isso que sim.
0: Saudades também já temos do Soriano. Ele não sabe falar. Ele não sabe falar Soriano.
1: Ah, Adriano, és o manhoto.
0: Epa.
1: Ah, Adriano, fala meizinho, vais pegar risquinha, meizinho. Anda, joga, tu amalato.
0: Já temos saudades do nosso amigo Soriano. Que abandonou-nos, fez como o Beto, foi no mesmo avião.
2: No mesmo avião, ele.
0: Quem está aqui à escuta, a nossa Maria Sousa. Boa tarde, amigos. Feliz domingo. Boa emissão. Eu não vou fazer emissão hoje. Se tu quiseres, podes fazer com pancadinhas. Beijinhos. Eu sei, Maria, nós falámos nisso na passada quinta-feira, na reunião de locutores para a festa do dia 11.
2: Muito bem.
0: É verdade. E então... A próxima música vai para...
1: A nossa Maria Freitas, nossa locutora. Temos saudades dela de fazer a missão da festa da vida.
0: Maria, estás a ouvir? Diz um olá. Vamos então passar esta música do ano 1997, Deito Quase Tudo. Nós damos quase tudo, mas não podemos dar tudo.

0: Quase tudo, um tema de 1997. Aqui o Joe Calasso, o seu programa Quando a Telefonia Toca, sempre a recordar as músicas da sua vida, as músicas que ao do momento fizeram história na sua vida. E então aqui muita nostalgia, muita. Mas hoje também o nosso amigo Pancadinhas. Pancadinhas, falaste com ele hoje?
1: Falei eu com hoje, estou sempre
0: para trabalho.
1: Com o trabalho hoje. Com a Sardinha, com a Sardinha de óculos de sol e de calção, está-me fazendo mal.
0: Mas desde quando começaste a ver as sardinhas de calções?
1: Olha, foi ontem.
0: Desde ontem.
1: Ah, já fui há mais cedo, mas ontem fui especial.
0: Mas?
1: Ontem fui especial. Estava chuva, estava a sardinha de óculos de sol. Ontem, a chuveira.
0: Mas isso não é normal, ver sardinhas de calções? Como é que tu consegues fazer isso?
1: Como é que eu hoje estava muito tempo a andar de calções, as sardinhas, estava a saltar da pedra, da praia.
0: Eu acho que passa só uma coisa. Será que isso é muito tentol? É muito.
1: Não, tu trole. É como é verdadeiro, mas não olha a ver sardinha de calção.
0: E será que o Comacher também vê sardinhas de calções?
1: Não sei, ó, o nosso tenente, é aí da América, também tem sardinha de calções.

0: Acabamos de ver, já sei de 20 anos, também a nossa rádio está a fazer 20 anos.
1: Da nossa rádio.
0: Temos que viver a vida, é um dia de cada vez, não é?
1: É um dia de cada vez, e cuidado que a sardina dá a calção e dá o sol. E tu é vigiando.
0: Sabes uma coisa, há pouco estava a dizer que o nosso Soriano nunca mais tinha aparecido.
1: Mas ele apareceu.
0: Não é que ele apareceu.
1: Ele pensou, deixou-me chás ali, caurou o botinho, fui para a gueixa.
0: Não aceitas. Isto não é Soriano, isso é um guago a falar.
1: Um guago?
0: É,
1: ó. Deus te lhe manhado.
0: Não, não, o Soriano fala assim. Olha, minha manhola, ei, Cris, que é também rainha, rainha que vai ali, rainha do ouvido. Então vamos participar aqui na nossa, continuando com 24 minutos a partir das 12, já quase no final da primeira meia hora do nosso programa aqui, Rádio Nostálgica, Rádio Codinho Madeira, as músicas da sua vida, o Joe Calassa sabe como mais ninguém pôr e que traz aquelas lembranças.
1: Na primeira hora, já está, é a meia hora da segunda parte, não é da meia hora, da segunda parte,
0: antes
1: da primeira parte.
0: Se não é para caminhos, eu fico, já não sei.
1: É baralhado, Serginho de Beirarua.
0: Vamos então passar aqui a mensagem do nosso tenente, não, o tenente, o Soriano.
1: O Soriano, o seu amanado.
0: Vamos ver aquele
1: do Requenho.
0: Não está a dar.
1: Não está?
0: Não. Vou dar a mensagem.
2: Bom dia, capitão. É, capitão. É, homem, vocês não têm vergonha de fazer esse espetáculo assim na telefonia? É, Cristo mal amanhado. É, vou dizer uma coisa. É, tive saudades. Já tinha muitas saudades de ver o Batem. Ele entrou a 90. Quase dava 100. É, Betinho, tens que chamar mais vezes. Esse programa não é mesmo sem ti, homem do Cruz. Epa, deixa esse guerrinho da mão e anda para aqui falar com a gente, mesmo que tu fales calado. Já se mataste a dor. É, calado. Então, o que estás aí atrás? Eu vi esse Cruz mal amanhado, capitão. Com o acordeão na mão, era um garrafão e um copo, com um colete vermelho. E cá, quando vi aquela fotografia na tela, pequenininha, e pensei que ele estava tocando acordeão, e depois abri e vi aquele jarro de vinho. E Cristo, esse Cristo nem para de beber, homem. Tu és um pequeno novo, tu não podes beber, calhaça. Tu és um rapaz novo. Tu me joeis, homem. Não te metas com essa quadrilha. Ok, amigo, boa missão. Um feliz domingo para ti e para todo o auditório. Essas meninas aí, elas vêm Jesse, elas vêm Guns, elas vêm Lunds, elas vêm da América, elas vêm tudo para a Venezuela, aquelas da Venezuela e do Brasil. Ai, Nossa Senhora. Aquelas mulheres estão cheias de calor, que aqueles são terras quentes. São terras muito quentes. Ok, amiga 10. Boa missão, amigo.
0: Isto foi a nossa participação do nosso amigo Soriano.
1: Soriano.
0: É o nosso tenente. Então vou pôr esta música para o Pancadinhas.

0: da última hora aqui do programa do Joe Calassa, quando a telefonia toca aquelas músicas da sua vida. Há pouco tivemos The Rebels, Sugar Baby Love, um tema aí dos anos 60. Gloria, esta música também daí dos anos 80, para aí. Nós continuamos com muita música, mas o Pancadinhas vai dedicar esta música. Já foste um cabaré?
1: O cabaré?
0: Cabaré.
1: Não, fui ao cabaré, não.
0: Não foi o cabaré, não viste sardinhas no cabaré?
1: Ah, dia esta manhã, sardinhas de calções.
0: Então, esta próxima música vai para o Cedrico.
1: Perdico.
0: Cedrico.
1: Cedrico.
0: Cedrico.
1: Que é o filho da Dona Zita Rodrigues.
0: Será que ele está a ouvir?
1: Ele está a ouvir, por isso que ele está a ouvir.
0: Então, vamos ter cabaré esta noite.
1: Vai, vai, vai. Joga-te.

Logo a seguir, amigo Cedrico, estás a ouvir? É o 3 em 1 aqui da oferta do Joe Calaça. Cavalinho, ia pôr Eu Sou Vagabundo. Um 3 em 1 ali para o nosso amigo Federico, que deve estar a dançar. Cuidado com as cadeiras, amigo. Não, não. Tá.

0: assim um trio de músicas ali para o nosso amigo. Como é o nome dele?
1: Cedrico.
0: Espero bem que estejam. Todo mundo, o nosso amigo Bica Bar, está a reclamar que não pôs a música.
1: Está a reclamar, pôs a música, já vai ser a outra agora.
0: Eu pôs a música, e pôs a música do Abraço ao Migrante, e depois eu pôs um mix da lambada.
1: É, mix da lambada, nem tenho que andar sempre a trabalhar. Já fiz do trabalho. Logo eu trabalho a manco, vais morrer e o trabalho vai ficar.
0: Desliga a blow e vais ouvir a rádio. Alex Div. Só uma volta, um tema de 1928. Esta vai direitinho para Jersey. Para o nosso amigo Bico Aberto. Quá, quá.
1: Quá, quá, quá. 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

0: Acabamos assim de ouvir Guilherme Bico Aberto, eu passei sim senhor, eu passei a tua música, e passei uma mix da lambada, não vou passar outra vez. A próxima música, estamos quase no final da nossa emissão, vai já 8 ou 9 minutos para o final da nossa emissão.
1: Falta 6 minutos, 6
0: 6 minutos aqui
1: minutos
0: uma.
1: para terminar a nossa missão. Mas eu vou-me embora para Nova Iorque, o Palácio acho que vai continuar
0: Eu
1: mais.
0: não vou continuar nada.
1: Nós não estamos muito assim, mas uma
0: Não,
1: chuta.
0: ali o nosso amigo, o assistente de, o nosso aqui, o nosso Pegadinhas, assistente de produção aqui do programa Quando a Telefonia Toca. Agora vou pôr esta música, um tema de 1985. É uma lembrança musical que vocês já não vi há algum tempo, que o Joe Calassa faz, insiste em trazer essas músicas da sua vida, as músicas que fizeram sentido ou que lembram alguma data
1: Chama-se
0: especial.
1: uma música de 1900 e caraquejo.
0: Obrigado, Sr. Oscar, estarei na escuta. Obrigado pela sua mensagem. Eu não tenho acesso ao grupo de amigos da Rádio Catinho de Madeira. Eu soube através do nosso amigo assistente de produção aqui, Pacadinhas.

0: Acabamos de ouvir Paul Young, um tema Every Time You Go, You Go Away, uma recordação de 1985, como sabe, esta rádio, este meu programa, quando a telefonia toca, vai buscar sempre as músicas da sua vida, quantos anos você tinha em 1985? Pacadinhas, quantos anos tinhas em 1985? Só fazer contas.
1: 85?
0: Fala para o microfone, não fales para mim.
1: 1945, quanto é 85?
0: Sim.
1: Até faz 1964, quem já faz?
0: 64, 74, 84, tinha para aí 30 anos.
1: Então, eu já vi, já tinha 31, 11.
0: Agora vamos passar, vamos acabar.
1: Agora vai-se acabar, muito obrigado, minha gente tão linda, por nossa, esta gente tão linda, ter esta atenção aqui do Calaça e Pancadinha Limitada aqui. E peço desculpa com um ar de sardina, de óculos e de calções, um ar fica tanto baralhado.
0: Não há todos os dias que você...
1: Não, e não há todos os dias com um ar de calções, sardina, de calções e de óculos de sol. Agora vai ser uma mística, vocês já sabem, aquela mística.
0: E tu quando andas em Londres, as pessoas não te conhecem. Olha para cadinhas, eu gosto da rádio.
1: Olha, eles já conhecem, eles não conhecem que é o Pancada.
0: Vais dar um autógrafo desses.
1: Um atráfico.
0: Um autógrafo.
1: Ah, para um atráfico, acabar não passa um atráfico. Um ar de muita sardinha, de óculos de sol ali, e de calções, para mandar um atráfico. Então vai sair a minha mística, que é a minha mística de apaixonado. Nunca te darei essa gente tão linda na nossa tafoneia.
0: Já casaste, estás solteiro.
1: Eu estou sempre casando. E a seguir, não esquecer, para o mês que vem, vai haver a festa da nossa tafoneia, que vou estar à entrada da porta, quem não aparecer, vou mandar a multa para a porta. O problema é que mandar a multa, quem paga sou eu. Beijinhos então, e obrigados a todos e abraços. Então, feliz domingo da tarde.
0: Então foi assim a nossa intervenção da nossa amiga Pacadinhas. 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Vamos ficar então com a música do nosso amigo Pancadinhas, esta música quase que nunca toca na rádio. Então abri uma exceção hoje.

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Paulo Gonzo aqui com Colgão. E continuamos com a música portuguesa. São os Perfume com a participação de Rui Veloso.

Pedro Vaz, aqui com Penso em Mim, e a dar lugar aos Is Special. Alguém Como Tu é o título. Me

Ouviram o Zizi Special com o tema Alguém Como Tu e agora por último a Simara, Se Não Soubeste Amar.

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Olá, muito bom dia, boa tarde, boa noite de domingo. Um beijinho a todos que estão na sintonia do Rádio Cantinho da Madeira. Agradeço por estarem na nossa companhia e também na minha emissão de Olga Santos, fazendo a emissão diretamente de Londres. Um beijinho a todos vós e desde já agradeço aqui ao meu amiguinho Jorge Gavina. E ao meu amiguinho, o Pancadinhas do Ar Pretelo, que já sei que está na escuta da Rádio Cantinho da Madeira, já me enviou uma mensagem, mas depois irei publicar qual é a mensagem que o nosso amiguinho enviou. Um bem-aja a todos vós, um beijinho, e também à minha amiga colega Maria Souza, que também está na escuta. Um beijinho a todos. O meu muito, muito obrigado. Então vamos com este tema. Quem tem terra que vai cavar. É verdade.

Pois é, quem tem terra já cavou semilhas e batatas. Um beijinho a todos que estão na escuta do Rádio Cantinho da Madeira. E vou o próximo tema oferecer a todos que estão na sintonia da nossa linda rádio que vai fazer 20 anos, não é? Onde vamos fazer uma festa em Londres. Será no Scalabrine, número 20, Brixton Road, SW9. Será dia 11 de julho, entrada às 6 da tarde. Um bem-aja a todos vós e vamos lá assistir à nossa linda, linda festa da Rádio Cantinho da Madeira, onde terá vários artistas, arranjo folclórico, comida e um buffet. E vai ser tudo muito bom. É costume eu ir lá e sempre que há reais, há festas lá, é sempre muito, muito bom. Então vamos lá comprar os bilhetes que em breve estará à venda. Um beijinho e tudo de bom. Então vamos ficar com este tema. Falta de ti.

0: E agora vamos ficar aqui com a mensagem que o nosso amiguinho Duarte Presidelo enviou.
1: Falta-me a cara, Rui Serrão. Eu acho que aí aquelas pessoas estão tudo.

0: disseram hoje e para aquelas pessoas estão todas. Já é que sim, e agradecer as pessoas que estiveram a fazer-me já hoje, que o pancada esteve em Caracas a ver sardinas em calções e de óculos de sol. Já é que sim. Então, uma música para baixo. Pá, gente, obrigada, boa missão.
1: Desculpem lá, o telefone tocou. Então, o próximo tema vai daqui do nosso Pancadinhas, desejando as melhoras aos nossos doentinhos da Rádio Cantinho da Madeira, para todo mundo, mas especialmente a todos do Rádio Cantinho da Madeira e à nossa amiga e colega Maria Freitas. E aqui vai o tema.

E agora o próximo tema para todos os que estão de parabéns aqui na Rádio Cantinho da Madeira, desejando um feliz domingo e divirtam-se muito, porque hoje é domingo, podem brincar, podem dançar.

E vamos lá, parabéns a você para os aniversariantes. Uma oferta do nosso amigo Duarte Pretelo, desejando a todos vós um feliz aniversário.

Pois é, feliz aniversário! Hoje é domingo, pode festejar muito bem. E agora vamos ficar com este tema para o nosso amiguinho Duarte, por isso dele, que anda lá no meio do soro, no meio das maçarocas, das galinhas e dos galos, lá pela praia comendo sardinhas, não é? Então vai aqui o tema: viva a vida! É verdade, viva a vida! Temos que viver a vida enquanto estamos. Podemos tomar ar, não é? Quando somos vivos. Então vai este tema oferecido da minha parte ao meu amiguinho Duarte Pretelo e todos os seus amiguinhos. E também quero cumprimentar o meu amigo e colega Ricardo Cassiano, que se encontra aqui no nosso grupo. Muito obrigado por estar na nossa companhia. Um beijinho para o amigo e os seus amiguinhos. Não sei se está junto com o nosso amiguinho Duarte e a sua esposa Ivone. Se estiver, cumprimento por mim. E aqui vai. Viva a vida!

E agora, perdão, o próximo tema é do nosso amiguinho Manuel Santos Santos. Uma boa tarde de domingo, amigo, povo, amigo e todos os seus familiares. Meu amiguinho diz assim: boa tarde, amiga Olga. Queria ouvir o Rancho Poveiro com o tema O Mar Enrola na Areia para todos e uma boa emissão. Meu muito, muito obrigado. Então, vai aqui o tema para todos nós que estamos na sintonia da Rádio Amigos, da Rádio Cantinho da Madeira, desejando a todos continuação de um feliz domingo. E vai aqui o tema. É lindo este tema.

E agora vou cumprimentar aqui o meu amiguinho Duarte Caetano e sua esposa Ivana Caetano e os amiguinhos de Jersey, portugueses de Jersey. Um beijinho a todos vós. Eu me muito, muito obrigado por estarem na minha companhia, na companhia do Rádio Cantinho da Madeira. E o próximo tema eu vou oferecer aqui ao meu amigo e colega Ricardo Cassiano, ao meu amigo Duarte Caetano e sua esposa Ivana Caetano. E os amiguinhos de Jersey. Um despique do Heliodoro Jardim que foi, eu vi no YouTube, ele esteve no restaurante da minha sobrinha em Machico e ele canta este despique e está todo o pessoal a dançar, muitas pessoas que eu conheço que estão lá a dançar. Um beijinho a todos vós e vai aqui o despique de Heliodoro Jardim para os meus amiguinhos.

Muito obrigada aqui ao meu amiguinho Eduardo Caetano, lhe agradeço pelo seu lindo cartão com a minha fotografia. Muito obrigado. Já estou desejando que vocês cheguem cá a Londres à festa da nossa Rádio Cantinho da Madeira. Vamos divertir um pouco, não é, amigo? Quando estive aí, ainda o conheci pela primeira vez e gostei muito, não é? Quando a gente gosta de uma pessoa, fica na memória. Mais uma vez, o meu muito obrigado. E também à minha amiguinha Eugênia Andrade, uma boa tarde de domingo. Tudo de bom. A amiga também vem cá a Londres? Tem que vir, não é? Tem que vir à nossa festa. Desejando tudo corra bem, não é? Que esteja bom tempo, que não esteja mau tempo, para as pessoas virem com mais calma, para não andarem de guarda-chuva, de umbrella, não é? Um beijinho a todos vós. E agora vai aqui um tema para todos que estão na sintonia do Rádio Cantinho da Madeira, desejando um feliz domingo.

E agora o próximo tema eu vou oferecer aqui à minha amiguinha Eugênia Andrade, desejando continuação de um feliz domingo. Então o Stellite diz assim: vamos à festa, Maria. É verdade, a amiguinha tem que vir cá à festa da Rádio Cantinho da Madeira. Já está convidada, amiga. Estou a brincar. Então vai aqui este tema para a nossa amiguinha Eugênia Andrade e toda a sua família, desejando continuação de um feliz domingo. Um beijinho muito, muito grande da minha parte.

Pois é, vamos à festa. E a festa é no sábado, dia 11 de julho de 1926. O horário é das 6 às 24, no local da Scalabrine Fathers Hall, Brixton Road, London, Londres, SW9. Reservas de bilhetes serão reservados pelo contato do Rui e do Carlos ou de qualquer locutora da Rádio Cantinho da Madeira. Um beijinho a todos vós e fica aqui a informação. Quem quiser ir à festa, entre em contato com os nossos locutores e também ao Rui e ao Carlos, desejando a todos uma boa tarde de domingo. E então vai este tema para todos que estão na sintonia do Rádio Cantinho da Madeira.

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Eu vou cumprimentar aqui o amiguinho Filipe Gomes, bem-vindo, está na companhia da Olga Santos. Um beijinho para o amigo e todos os seus familiares, continuação de um feliz domingo. E agora vamos ficar com o baile dos pescadores para todos nós, mas especialmente a quem é pescador.

E um beijinho aqui para a minha amiguinha Mariazinha, bem haja, está na companhia da Olga Santos, na companhia do Rádio Cantinho da Madeira. Muito, muito obrigado por estar aí do outro lado, do lado do computador. Um beijinho muito grande e continuação de um feliz domingo.

E este tema para todos nós, mas especialmente aqui para a amiguinha Maria Zénia, lhe desejando a continuação de um feliz domingo. Espero que goste do tema.

0: verdade, a nossa ilha é um encanto. Um beijinho a todos os nossos madeirenses, a todos os portugueses, mas especialmente aos nossos madeirenses. E vou cumprimentar aqui a amiguinha Margarida Figueira, Kiki. Uma boa tarde de domingo, com um beijinho muito, muito grande para a amiga e todos os seus familiares, desejando uma feliz semana.
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agora o próximo tema para todos nós que estamos na sintonia do rádio, amigos do Rádio Cantinho da Madeira, desejando a todos um feliz domingo.

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1: E agora aqui um beijinho para a nossa amiguinha Almerinda Rocha. Desculpe lá, Almerinda Vieira. Uma boa tarde de domingo, desejando aos seus familiares e amigos tudo de bom. E agora vamos ficar com este tema para todos nós.

E agora o próximo tema para todas as mães que se encontram aqui na sintonia do Rádio Cantinho da Madeira, desejando continuação de um feliz domingo e uma abençoada semana. Também para mim, que sou mãe, não é? Para todas as mães que estão aqui na sintonia da rádio. Um beijinho, tudo de bom e que Nossa Senhora nos abençoe e nos dê muita saúde. E aqui vai o tema.

E agora vou cumprimentar aqui a minha amiguinha São Vieira, Daniel Vieira, minha filha de coração, não é amiga? Tudo de bom. E continuação de um feliz domingo e uma abençoada semana. E também a minha amiga e colega Nita Souza, desejando um feliz domingo e uma abençoada semana. Que tudo corra da melhor maneira. E aqui vai o tema para a minha filha de coração e seu esposo, e também a minha amiga e colega Nita, desejando tudo de bom. E vai aqui férias de verão. É verdade, o verão está a chegar aqui na Inglaterra. O verão parece que não vai vir muito cedo, tão cedo. Um dia chove, um dia dá calor, outro dia dá frio, não sabe, está tudo de pernas para o ar. Então vai aqui férias de verão para as minhas amiguinhas, desejando tudo de bom.

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1: Olá, está aí desse lado no SOS Consumidor? Ótimo, queremos conversar consigo sobre as férias. Está certamente já a planear as suas férias e faz muito bem. E sabemos que este ano foi tão intenso, tão carregado de stress financeiro, que estamos todos ansiosos pelas férias, diria até pelas merecidas férias. Mas neste quadro de grande dificuldade e de aumento de custo de vida, a maioria dos consumidores não conseguiu, certamente, poupar o suficiente para, enfim, ter aquele destino de sonho, ter as férias de sonho, e muitos estão a ponderar recorrer ao crédito. Porém, no momento que atravessamos, financiar as férias com recurso ao crédito talvez não seja a melhor opção. Poderá ser uma solução muito pouco acertada, que vai transformar as férias de sonho num pesadelo para o resto do ano. Por isso queremos dar-lhe algumas ideias, dar-lhe algumas pistas e sobretudo alertá-lo para o seguinte: se efetivamente o recurso ao crédito é a única solução que tem ao seu dispor, antes de decidir, informe-se muito bem. Compare escolhas, compare respostas do mercado, faça simulações e depois decida da forma mais consciente, sendo certo que este será mais um encargo associado àqueles que já têm. Vamos então às três hipóteses que a DEC considera as menos penalizadoras para o orçamento familiar. Em primeiro lugar, as agências de viagem, na sua grande maioria, disponibilizam já pacotes de férias que são pagáveis em prestações. Portanto, têm um pagamento fracionado que permite pagar sem juros, pelo menos esta é a expressão publicitária, embora seja certo que o valor global de uma viagem com o preço em prestações é mais elevado. Portanto, uma viagem comprada a pronto pagamento é mais barata do que uma comprada em regime de prestações. No entanto, se for verdadeiramente um pagamento, uma prestação sem juros, o que o consumidor deve confirmar de todas as possibilidades, deve tirar a limpo se efetivamente há ou não juros. Esta pode ser uma solução interessante para fazer então a sua compra de férias de sonho. Depois, saber que o crédito disponibilizado pelo banco ou pelas instituições de crédito para comprar férias é um crédito sempre com juros. Com juros, com comissões e com outros encargos, que se vão traduzir em mais uma prestação mensal que terá de pagar juntamente com o que já tem, nomeadamente com o crédito à habitação. No entanto, se optar pelo crédito do banco, saiba que há várias possibilidades também e que há várias ofertas. Os bancos fazem créditos com TA e AGIs diferentes, com taxas anuais de encargos fixos globais, por isso deve comparar, fazer simulações e escolher aquela oferta que tiver a menor TA e AG possível. Finalmente, o cartão de crédito. O cartão de crédito que a maioria dos portugueses tem e que pode ser uma opção simples e prática, porque na verdade o cartão está limitado a um teto máximo disponibilizado pelo banco, o chamado plafond, que permite ao consumidor, ou ao seu utilizador, na maioria dos casos, pagar a totalidade do crédito nos 20 a 50 dias seguintes. Portanto, o consumidor pode comprar aquela viagem dividindo a totalidade do pagamento com o cartão em 20 a 50 dias seguintes, sem ter juros. Esta é uma opção que poderá ser interessante. Divide esse valor com o cartão de crédito e certamente estará mais facilitado o pagamento, sobretudo será mais leve, porque não tem os juros associados. São três caminhos diferentes que merecem a sua avaliação, sendo certo que a DECO está aqui à sua espera. Passe pelo nosso site deco.pt e a equipa de proteção financeira poderá ajudá-lo a tomar as decisões e a fazer a escolha mais acertada para si. Até breve.
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2: E agora aqui um beijinho para a minha amiguinha, a Isa Franco, desejando continuação de um feliz domingo junto à família e uma abençoada semana. E agora o próximo tema eu vou oferecer aqui à amiguinha Isa Franco, desejando uma santa semana.

E agora o próximo tema, eu vou oferecer aqui ao meu amiguinho Duarte Petrello, desejando continuação de um feliz domingo e uma abençoada semana de trabalho, não é? Temos de trabalhar. E aqui vai o tema, espero que o amigo goste, porque ele diz: bota fogo no terreiro. Um beijinho, amigo, e tudo de bom.

0: Luís Martins!
1: E agora o próximo tema, eu vou oferecer aqui aos meus amiguinhos Duarte Caetano, amiguinha Ivone Caetano e o meu amigo e colega Ricardo Cassiano, desejando tudo de bom. Então, o tema é: deixei o meu coração na minha aldeia. Será que deixar o coração na Madeira? Vamos lá com o tema. Espero que gostem.

Muito além deste tema, é verdade. Nós estamos num sítio onde viemos trabalhar, numa terra onde viemos trabalhar, e o nosso coração está sempre no nosso Portugal. Um beijinho a todos que estão na sintonia do Rádio Cantinho da Madeira. E agora vamos ficar com um tema para todos nós.

E agora o próximo tema é oferecido aqui pelo nosso amiguinho Manuel Santos Santos, que ele diz que quer ouvir o tema de Jorge Ferreira. Alô Portugal para todos os ouvintes e uma boa emissão. Muito, muito obrigada, com um beijinho, tudo bom e uma feliz semana. E aqui vai o tema Alô Portugal, dedicado pelo nosso amiguinho Manuel Santos Santos.

0: todos ouçam a sua mensagem. Ele quer ouvir dois temas. Um tema, se não tiver para pôr o outro, mas eu vou pôr os dois seguidos. São os dois para o nosso amiguinho e os seus amigos que estão nas sardinhas e talvez na cerveja ou no vinho, não sei. Sardinhas, peixe, diz com vinho branco, não é? É assim que se serve nos restaurantes, mas há pessoas que gostam do vinho tinto. Então vai aqui o áudio.
1: Amiga, fala aqui o Capitão Pacadinho, que anda aqui a molho de sardinha e bacalhau, que anda até esta hora. Vê há tempo, foi numa mesca, num quarto de vidreira e pá, assim de tabuadas. Se não é de única de vidreira, esse cara sou eu. Pá, nossa, a malta está ali na Santa Fenóia. Beijinho, Olga, boa missão. Fala aqui o Capitão Pacadinho, se bascuta, que teve em Caracas, apanha sardinhas de... E camarão.
0: Então vai aqui os dois temas seguidos. Nunca te olvidarei. E esse cara sou eu. Para o nosso amiguinho Eduardo Pretelo e os seus colegas que estão lá nas sardinhas e no camarão. Divirtam-se, amigos, e tudo de bom.

0: E uma boa tarde de domingo aqui à amiguinha Elsa Souza e à amiguinha Sónia Cassiano, desejando continuação de um santo e feliz domingo e uma abençoada semana. E aqui vai o segundo tema para o nosso amiguinho Duarte Pretel e seus amigos que estão na sardinha e no camarão. Um beijinho, amigo, e também para os teus amigos, tudo de bom.
1: A visita no meu estúdio da minha querida Glória Pérez. Mostrei para ela uma canção e ela gostou e disse para mim: essa canção é perfeita para o casal principal da novela. Vai ser feita por Nanda Costa e Rodrigo Lombardi. Eu não tinha terminado ainda a última parte da música, né? Mas ela me contou a história e me ajudou ainda mais a terminar, a concluir a música, né? Faltava um verso. Essa música eu fiz para falar do cara que toda mulher gostaria de ter, né? Do cara que todo homem gostaria de ser. Do cara que eu tento ser.

E agora o próximo tema eu vou oferecer aqui à amiguinha Elsa Sousa, à amiguinha Sónia Cassiano e à minha grande amiga Nélia Mendonça e sua mãe e toda a sua família. Um beijinho, amiga, tudo de bom. E vai aqui este tema para estas três minhas amigas e desejando tudo de bom.

E depois a minha missão já lá vai para a reta final e vou este tema para todos nós, especialmente quem fala a língua francesa, quem está na França, ou mesmo que esteja noutro país, mas que fala a língua francesa. Espero que gostem. Um beijinho a todos vós e vamos com o tema.

E agora o próximo tema vai para a minha amiga Susana Canha, que se encontra na Ilha da Madeira, e o seu esposo com o seu restaurante cerca do aeroporto em Santa Cruz. Um beijinho para a amiga, seu esposo e todos os clientes, que a esta hora deve estar cheio. Não tem tempo de vir aqui nos cumprimentar, porque a estas horas, e especialmente ao domingo, muitas pessoas e dá muito trabalho. Então vai aqui um abraço para a minha amiguinha Susana Canha e seu esposo e todos os seus clientes, desejando uma ótima semana e continuação de um feliz domingo. Com um beijinho muito, muito grande para si, seu esposo e toda a sua família.

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1: Pois é, a minha missão está quase a terminar. Desejo a todos uma ótima semana, a continuação de um feliz domingo e o meu muito, muito obrigado por estarem na minha companhia, na companhia do Rádio Cantinho da Madeira. Um beijinho a todos vós e vamos com o tema, agradecendo pelo vosso carinho e apoio.

próximo tema eu vou dedicar aqui aos amiguinhos do Arthur Araújo e sua esposa, desejando uma continuação de um feliz domingo e uma feliz semana, e a todos os meus colegas de emissão, os locutores, desejando uma abençoada semana junto aos seus familiares. E cá estarei amanhã, se Deus quiser, como a minha amiga e colega não pode fazer emissão, a nossa Maria Sousa, das 3h30 às 5h30, e eu cá estarei a fazer emissão da nossa amiguinha e colega. Um beijinho a todos vós. Então vai aqui Poncha e Nikita para o nosso amiguinho Duarte Araújo e sua esposa Fernanda Araújo e todos os meus colegas de emissão.

Pois é, o Carolinho faz muito boa poncha. E o próximo tema, agradecendo a todos vós que estiveram na minha companhia, na companhia do Roda Cantinho da Madeira, agradecendo pelo apoio e o carinho. Então vamos ficar com o tema Just a Illusion. E eu me muito, muito obrigada a todos vós.

Pois é, assim estou a terminar a minha missão. O próximo tema é o meu penúltimo tema no final das minhas 3 horinhas de missão, mas cá estarei amanhã, se Deus quiser, às 3h30 da tarde. Vou fazer a missão da nossa colega Maria Sousa, como ela não pode. Então vamos ficar com este tema, agradecendo a todos vós, pelos 4 cantinhos do mundo, todos que falam a língua de Camões, que tiveram na companhia do Rádio Cantinho da Madeira e na minha companhia, o meu muito, muito obrigado pelo apoio e o carinho. Então vamos com este tema. Obrigado, amigos.

Pois é, e assim chega ao fim da minha missão. Um bem-aja a todos vós, também muito, muito obrigados. Até amanhã, se Deus quiser. E sejam felizes e façam alguém feliz, com uma boa noite de domingo e um soninho. E até amanhã, se Deus quiser. E aqui vai o meu último tema. Com um beijinho muito, muito grande a todos vós.

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0: Muito bem, cá estamos nós para mais duas horas de PT Play. Todas as semanas estamos aqui consigo nesta fantástica rádio. Bem-vindos, fico consigo por duas horas de boa música, boa conversa e, claro está, muitas e boas vibrações. Hoje e sempre temos para si sempre muitas novidades, histórias incríveis, até momentos muito especiais de muita nostalgia, até porque metemos marcha atrás no tempo e recordamos grandes sucessos da música portuguesa. É caso para dizer, sente-se confortavelmente, se vai ao volante do seu automóvel, também convém que vá confortavelmente, conduza com muita precaução. Duas horas são garantidas da melhor música para os melhores ouvintes do mundo, que é você mesmo.
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0: Este ainda é o início do PT Play. Nós continuamos por cá, até porque quem chegou agora, isto é o programa PT Play. Lembra-te que daqui a pouco vamos continuar a ter muita boa música para ti. Ao longo destas duas horas privilegiamos, damos obviamente destaque à música portuguesa e da expressão portuguesa. Obviamente intercalamos com grandes sucessos dos anos anteriores que fizeram sucesso. São sucessos hoje e certamente serão sucessos no futuro. E as últimas novidades ainda cheiram a fresco. Também tem passagem obrigatória aqui no PT Play.
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0: Estamos de volta depois de uma sequência de três temas seguidinhos em palavra pelo meio. Ainda temos muito pela frente. A viagem no tempo continuamos a fazer, onde passamos músicas de outras décadas que certamente você está a gostar de ouvir. Parados, já de seguida vamos ter mais três sem sair de cima. Sempre boa música, a música que você mais gosta de ouvir.
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Um privilégio estar todas as semanas aqui consigo. Ao longo de 2 horas, promovemos, divulgamos, levamos até si a melhor música portuguesa. Eu deste lado, você desse lado, a música portuguesa pelo meio, obviamente com os últimos sucessos, mas também privilegiarmos e darmos, obviamente, destaque a alguns sucessos de anos anteriores. Respira fundo, estamos num momento de música que, sem dúvida nenhuma, mexe com a sua mente. É caso para dizer, fechar os olhos e, é claro, se não estiveres a dormir. Se estiver a dormir, obviamente, nada de

0: Sempre que eu entro neste estúdio é uma coisa que eu chego a uma conclusão, o tempo aqui de facto passa a voar. Quero com isto dizer que a primeira hora está quase no final do PT Play. Todas as semanas aqui estamos nós com todo gosto, deste lado, você desse lado, a música portuguesa pelo meio. Vamos continuar a ter música portuguesa até a hora certa. Vamos, obviamente, fazer um intervalo. Voltamos na segunda e última hora para a segunda e última hora do PT Play, sempre a privilegiar a música portuguesa, dando, obviamente, destaque às últimas novidades. Eu conto consigo para a segunda hora.
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0: bem, estamos de volta à música para a segunda hora do PT Play. Ainda temos muito pela frente, a segunda hora deste mesmo PT Play. Ao longo desta segunda hora vamos continuar a ter viagens pelo tempo, a dar-lhe a oportunidade de ouvir temas que certamente já não ouve há muito tempo e também privilegiando as últimas novidades do mercado musical português. Coisa certa, a seleção musical foi toda ela feita a pensar em si? Você, isso, você mesmo, é o melhor ouvinte do mundo.
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Claro e sabido que cada canção conta uma história. Caso para te perguntar qual é a tua história. Será que a próxima faz parte da tua história de vida? Nada como ficar na nossa companhia, até porque temos muita e boa música. Certamente uma delas faz parte da tua história de vida.

Obrigado por estares desse lado. És tu a fazer parte desta emissão do PT Play. Esta é a tua rádio, este é o teu programa que passa as tuas músicas favoritas e por isso mesmo nós temos aqui todas as semanas a melhor seleção musical, sempre, mas sempre a pensar em ti.

estamos dentro da segunda e última hora do PT Play. Todas as semanas, nesta fantástica rádio, estamos aqui a promover, divulgar e levar até si a boa música portuguesa. É claro que aqui encontrarás a melhor música, as notícias mais relevantes da mesma música portuguesa e o melhor da música que está aqui na sua rádio favorita. Isso mesmo que temos encontro marcado, no mesmo local, no mesmo horário, eu deste lado, você deste lado, a música portuguesa pelo meio com os melhores artistas. Cada música conta uma história. 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

0: Senhores, é assim mesmo, estamos quase no final desta emissão do PT Play, todas as semanas aqui nesta fantástica rádio. Se chegamos ao fim de mais uma emissão deste PT Play, obrigado por estares desse lado, és tu que faz o programa valer a pena. Para a semana, como sempre, volto com mais música e muita energia positiva. Claro que a partir de agora até à hora certa vamos ter muita e boa música portuguesa até completarmos esta emissão do PT Play. Não se esqueça de marcar aí na tua agenda na próxima semana, no mesmo local, no mesmo horário. Sempre gosto de dizer isto. Eu deste lado, tu desse lado, a música portuguesa pelo meio. Obviamente as melhores vozes para os melhores ouvintes do mundo. Da minha parte fica marcado. Da tua posso contar contigo? Então até à próxima semana, tudo bom para ti? Obviamente ao longo de toda esta semana fazes o proveito e obviamente aproveita para te portares bem. Eu prometo deste lado portar-me lindamente.
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Os votos sinceros e renovados de muito bom dia, boa tarde ou boa noite, dependendo da hora e local onde se encontram os nossos ouvintes na sintonia da rádio Cantinho da Madeira. Deste lado está Emanuel Santos, desde Londres, para mais um programa Cantinho do Fado.

Assim, no momento não estou também tendo acesso à salinha de chat, mas já vou enviar também um abraço para o Madeira Sopeixe, senhora Belinda, dona Fátima, que estão sempre na nossa sintonia. Também bom dia para aí, tudo bom e bom trabalho. Feliz sábado. Aqui ao meu lado, cumprimentando também a minha companheira Fátima Carlos, também bom dia.

E assim vamos iniciando este programa de hoje, programa que vos fará companhia até às 10 horas da manhã. Depois das 10 teremos o nosso amigo e colega Kiko Pires com o seu programa Canto Direto, hoje prolongado.

Também para Londres, para os ouvintes aqui de Londres, e nem só, próximo dia 11 de julho teremos a festa da Rádio Cantinho da Madeira, a celebração dos 20 anos da Rádio Cantinho da Madeira nos Calabrini Fathers.

E assim vamos cumprimentando antes de iniciar com este tema de hoje. Vamos então também passar aqui pelos grupos dos amigos da Rádio Cantinho da Madeira, também já cumprimentando estes amigos que por aqui se encontram. Temos, deixe-me cá ver, Mariazinha da Grécia, Nélio Rocha, desde as 7, já estão por aqui a nos fazer a sintonia ou a comunicar uns com os outros. Também temos aqui o Duarte, isso mesmo, Duarte Araújo, em Gers também. Temos a nossa colega de locução, a dona Olga Santos, também. Bom dia. Bom dia, Mariazinha da Grécia, como já mencionei, também muito bom dia até à Grécia. Tudo bom para esses lados. Também temos aqui o nosso amigo e ouvinte Duarte, o capitão Pancadinhas, que também já está na nossa sintonia. Também seja bem-vindo.

Assim vamos dar início ao programa de hoje com este tema, um tema novo, acabou de chegar aqui à banquinha de trabalho. O fato tem como nome Distância.

0: E assim abrimos o programa de hoje, Cantinho do Fado, que está no ar para todos vós. Vamos aqui já ficar também com o áudio do nosso amigo, o capitão Pancadinhas, também já nos deixou cá o áudio.
1: Bom dia, Fátima e Manuel. Um feliz sábado, bom fim de semana. Uma boa missão de Fadinhos vai haver. Então fala aqui o capitão Pancadinhas. Um tema para ti, Fátima, melhorzinhas. Maria Freitas, Brazão, Nolo Rocha, Rui Serrão, Sorosca, Maria Zamandonça e o nosso tenente, e para aquelas pessoas que estão todas juntinhas. A seguir um tema para aquele bico aberto, está a encher-se a mãe dos cavalos. Eu não tenho ganhos a mãe das gaivotas com o capitão. Está sempre a mãe das galinhas e gatos. E o senhor já aqui, já te mandaram mensagem mais cedo que vou começar a conduzir. Vou trabalhar. E uma música de parabéns, quem faz anos hoje. E a graça e o luto que para fazermos a onda. Oriano, um abraço. Beijinhos para a Fátima. Boa missão aí, Fadinho. Fala aqui o capitão Pancadinha. E também para o Madeira Paz, está sempre à escuta.
0: Obrigado, Eduardo, capitão Pancadinhas, pela sua mensagem. Vamos aqui já também cumprimentando também Duarte Araújo, que já nos ouviu aqui também. Um bom dia, parece que está um dia assim mais ou menos pelos lados de Jersey, olhinho de sol, já é normal, mas parece que está bom tempo. Vamos então ficar com este tema da parte do Duarte, capitão Pancadinhas, que vos deixa aqui um tema para quem foi mencionado com rápidas melhoras.

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E agora sim, vamos continuando. Vamos aqui cumprimentar mais os ouvintes. Temos aqui também a Carla Freitas, que diz bom dia. Vou pensar aqui dos lados que convido. Beijinhos mesmo do hóspede da Valentina, do cão e dos gatos também. Obrigado por estar também na nossa sintonia. Feliz sábado aí para os lados de Conventry. Aqui também nos amigos da Rádio Cantinho da Madeira, cumprimentar aqui a Maria Franco, penso eu, é isso mesmo, Maria Conceição Franco Pereira, ela que nos sintoniza também desde Gesto e mais precisamente de Santa Lié. Também um bom fim de semana, tudo bom para si. Assim vamos continuar, vamos a esta vez também já ficar. Vamos a ser assim ficar com o áudio também do Duarte Araújo, desde Gesto.

Ah, não é? Aqui Nelly Rocha, também aquele abraço a Tangeres e para si toda a sua família. Bom fim de semana. Vamos então ficar com o tema que me pede o Duarte Araújo, fado à minha mãe, na voz de Álvaro Florença.

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1: E assim ficámos lá atrás com este tema, tema da bar do nosso amigo Bento Duarte Araújo, desde Gésia, nos trazer este tema. É isso aí, vamos continuando, passando aqui pelo nosso grupo, ver se estão todos cumprimentados. Até o momento está tudo cumprimentado. Vamos então continuar, vamos já ficar com o próximo tema. O próximo tema também do Duarte, Capitão Pacadinhas, quero enviar para os seus amigos e então...

E assim vamos continuando aqui com o programa Cantinho do Fado, que está no ar para vós até às 10 horas da manhã. Vamos sempre continuando, boa música, boa disposição deste lado. Vamos então já ficar com este próximo tema. Próximo tema que envia também o Capitão Pancadinhas, para quem está de aniversário no dia de hoje.

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1: E assim ficamos atrás com este tema, também da parte do Duarte Capitão Pancadinhas. Vamos aqui pensar, cumprimentar mais amigos. Vamos até de Jéssica, cumprimentar o nosso amigo vinte, Dalino Correia, que nos manda um bom dia, amigo Emanuel. Bom iniciar do Fado, espero que esteja tudo bem. Beijinhos à Fado, um grande abraço para ti, muito obrigado. Igualmente, abraço para ti. Também um beijinho para a tua companheira, para a Dorisa. Tudo bom para vós aí nos lados de Jersey. Aproveitar esse tempinho fresquinho também, porque já sei que por esse lado também está um pouco fresco. Já teve a chover, agora está um olhinho de sol. Aqui também parece que vai no mesmo caminho.

E assim vamos continuando na vossa companhia até às 10 horas da manhã, aqui do nosso. Dar uma olhada aqui também no Daniel Vieira também. Já está por cá, muito bom dia a todos. Feliz sábado com o. Da companhia dos nossos amigos Emanuel e Fátima Carlos com o programa Cantinho do Fado, abraço, meu muito obrigado amiga, aquele abraço para si, beijo que a sua esposa Ação, também um abraço para o vosso filho Ludgero, tudo bom para vós e um bom fim de semana. Temos também aqui o Arlindo Araújo, também aquele abraço, também tudo bom para vós, para ele também, bom fim de semana. Vamos então continuando, vamos agora ficar com este próximo tema.

E assim vamos continuar. O programa Cantinho do Fado está no ar para todos vós. E vamos ficar, desta vez vamos trazer também aqui Carlos Ramos, que nos canta aqui também Quadras Soltas.

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1: E assim vamos continuando aqui na Rádio Cantinho da Madeira, preparando aqui, vamos sempre vendo aqui quem também quem dá entrada para nós cumprimentarmos. E vamos até às 10 horas da manhã com este programa Cantinho do Fado. Vamos aqui também já passar pelo grupo dos amigos da Rádio Cantinho da Madeira, cumprimentar também Fátima Cádar, que também está na nossa sintonia. É sério. Bom dia também, um bom fim de semana para si. Vamos também aqui cumprimentar o nosso amigo Francisco Brazão. Parece-me que vi para aqui Francisco Brazão, parece que sim. Por acaso acho que não. Francisco Brazão, aquele abraço em todo o caso, que esteja a ouvir também. Aquele abraço para si, bom fim de semana aí para os lados de Dejeres, para si e para a sua família. Vamos então assim continuar, vamos agora ficar com a voz de João Casanova. Ouça lá o Senhor Vinho.

E assim, meus ouvintes, vamos continuar aqui com o programa Cantinho do Fado, até às 10 horas da manhã. Depois das 10, temos o nosso colega de locução, o Kiko, desde Jersey, para vos fazer companhia. Agora, desta vez, vamos ficar com esta voz, a voz de Celeste Rodrigues, que interpreta este tema, pode ser Mentira.

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3: E assim vamos continuando. Desta vez vamos até ao Madeira São Peixe. Enviar o tema que nos deixou o pedido também do Duarte, capitão Pancadinhas, que realmente também deixou cá um pedido para o Madeira Só Peixe, para o Sr. Avelino da Fátima, para todos os que lá se encontram. Um bom dia, desejando um bom dia de trabalho. E então vamos cá com a voz de Agostinho Burguês.

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1: E assim ficamos com a voz de Maria Alves, não burguês, da parte do Duarte Capitão Bacadinho, foi direitinho também até ao Madeira Só Peixe. Vamos assim continuando, quase no sinal horário das 9 da manhã. Vamos então por aqui também, já vê se temos aqui mais alguém cumprimentado. Temos sim, temos também Ana Garcia, diz Cardiff, País de Gales, que nos manda bom dia, amigos. Feliz sábado, ótimo fim de semana para todos aí. Um ótimo emissão, já estou à escuta, beijinhos e um abraço de Dani, também beijinhos para si e um abraço para o seu filho Dani, se nos sintonizou desde Cardiff, isso mesmo, Cardiff, País de Gales, aqui no nosso grupo dos amigos da Rádio Cantinho da Madeira. Também enviar um abraço para Jorge Gavina, também um bom dia, um feliz sábado. Aqui também o nosso amigaço Carlos Bastos, que está também na nossa sintonia, bem cedinho lá nos lados do Brasil, Brasilândia, Brasília. Aquele abraço, também bom fim de semana para si e sua família. Vamos então assim continuar, vamos agora ficar desta vez com um tema, Marcha da Madragoa, na voz de Maria Amorim.

E esse vamos continuando aqui com o Candinho do Fado, já anda aqui também o meu. O meu Sam aqui a brincar um bocadinho comigo. Vamos ficar então com a voz João Ferreira da Rosa Fado, o Empossado.

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